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3: 21:03.
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5: Lilian Flores chegando também, hein, com muita música no Super Hits. Chamar a galera, aumentar um pouco mais o volume e curtir de boas a programação. Primeira de hoje, 24Q Magic, com ele, Bruno Mars.

0: Esse é o nosso som, o som mais gostoso de se ouvir no rádio. Tá aí pra você, Eduardo Costa, com Pra Sempre. Daqui a pouco a gente continua reunindo as melhores músicas nacionais e internacionais, as melhores de todos os tempos. Principalmente um monte de sucesso pra você curtir.
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0: Tô de volta e quero você se divertindo comigo, ouvindo muita música boa. Agora tem Saudade com Don't Lie, Black Eyed Peas.
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0: Marteló, com Marília Mendonça. Acabaram de cantar no seu rádio Por Trás da Maquiagem. Daqui a pouco a gente ouve mais músicas, hein?
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0: Agora tem State of Sound com Heaven.
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0: E a sua música tá rolando com a gente aqui na número 1. João Bosco e Vinícius acabaram de cantar Super Homem Chora.
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0: Vem ouvir o Super Hits. Comigo, mais músicas no seu rádio. Som de Homem Hula Hoop. Bom fim de semana, aproveita.
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0: O som rola com certeza no seu rádio direto e o sucesso vem junto, aqui no Super Hits.
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0: Jorge Matheus com Luan Santana, Sofazinho. Daqui a pouco a gente volta pra curtir a Avril Lavigne. Também hoje são de Cléo Dibá, Isa. Tem muita gente boa pra cantar no seu rádio.
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0: Pernas pro ar e música boa. É o que tem pra hoje. Tamo de volta no Super Hits. Agora tem Avril Lavigne.
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0: pra você cantar junto comigo. Gostou? Tá aí mais, hein? Tem muito mais pra você ouvir. 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

0: aí, a gente tem volta?
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3: How die Playboy?
4: O que é novidade? Tamo junto, você ouve primeiro.
3: Eu não
4: aqui.
3: Me sacio, não, hein?
5: O moleque do City chegou, hein, fio?
3: E é que é viu?

0: som de Wesley Safadão anima aqui a nossa programação com Aldair Playboy e Kevinho, Amor Falso. Começamos com Rock and Roll, sucesso de Avril Lavigne. Curtimos Nayara Azevedo e também Maiara e Maraíza. Gostou, né? Daqui a pouco tem muito mais. Fica aí pra ouvir.
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Pra fechar o nosso final de semana com chave de ouro, ela que tá arrebentando na parada, Isa Pesadão. Gente, muito obrigada pela companhia. Super Hit se despede com Lilian Flores. Uou, muito obrigada.

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1: 22 horas e 23 minutos.
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1: Duas horas e 26 minutos.
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5: 23 horas e 7 minutos.

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3: 23 horas e 9 minutos.
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2: Zero hora e 36 minutos.
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1: Zero hora e 38 minutos.
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3: 0:39.
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5: Olá, gente. Vamos dar início a mais uma super programação. Eu sou Roger Pires e tenho um prazer imenso em estar aqui com vocês, tocando as melhores músicas de todos os tempos. Sucessos que só rodam aqui no Back in Time.

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0: Pilot Canada, Dig It Up, French Connection, Only Love, Nanamos Curry, The Beatles, Oh Darling.
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0: No Back in Time, só as melhores. Ouvimos Elis Regina, Casa no Campo. Martinho da Vila, Não Chora Meu Amor. Glenn Simon, Tie a Yellow Ribbon. Jack and Jill, Gary.
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0: Barry White e Love You Limited Orchestra, Love Theme. Ruben Hall, When a Man Loves a Woman. Alan Patrick, Matinee. Joe Russell, People Try.
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0: Ritter College, You, Steve McQueen, Places, Rick James, You and I.
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0: Aqui no Back in Time tocamos Lucifer, Self Pity, Bonnie Tyler, It's a Heartache, Judy Foster, When I Look at Your Face, Peter Frampton, It's a Sad Affair.
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0: obrigado, uma ótima noite, fiquem bem e até a próxima.
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8: 2:07.
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1: 2:09.
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3: 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Diz aí como você está, baby. Tudo na paz de Deus. Então tá ótimo. Por aqui, Ricardo Borges. Thank you for joining me right here on Target International. E na sua estação favorita, está entrando no ar a Parada Country. The Country Chart. Com os 10 sons do gênero country que mais executaram no mundo nesta semana. E a parada completa, você pode acessar em targetw.com.

0: 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E para iniciar a nossa contagem regressiva, vamos à décima colocação da semana com Tim McGraw and Faithful. Meanwhile, back at Mama's. 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

0: 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E milhões em todo o planeta acompanham agora a parada Country, The Country Chart. E os 10 sons do gênero Country que mais executaram no mundo nesta semana. E na segunda colocação, Miranda Lambert com Automatic. Número 3, Jay Gowen com Bitchin. 4, Blake Shelton and Gwen Sebastian com Son My Eyes. Número 5, Brad Eldridge, Bit of the Music. Sexto lugar para Tyler Ford com Whiskey in the Water. Posto de número 7 para Chris Young, Who I Am With You. No oitavo lugar, Luke Bryan e o Son Play It Again. 9, Craig Campbell, Keep Them Kisses Coming. E na décima colocação, e abrindo a contagem regressiva, Tim McGraw, Unfaithful, Meanwhile Back at Mama's. Bom, agora só resta acompanharmos o posto máximo do chart, a posição mais cobiçada. Porém, antes, eu lembro que a parada completa você acessa em targetw.com, bem como muitos outros charts divididos por gêneros e regiões. 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Se vicia aí, baby. Eu, Ricardo Borges, estou indo nessa. You got Richard from Target International. A qualquer momento eu volto aqui na sua estação favorita, afinal as melhores rádios e melhores ouvintes são Target. Deixa os milhões em todo o planeta nos acompanhando, fiquem todos com Deus e, claro, com o primeiro lugar da parada Country, the number one song on Country Chart. E o posto máximo fica com Justin Moore e o song Late in the Night Round, atingindo o topo do chart. Curte aí, bye for now, baby!
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3: 2:46.
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3: 2:49.
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12: Olá, gente. Para você que é amante da boa música de todos os tempos, nós estamos de volta com mais uma nova edição do Back in Time. Eu, Roger Pires, te convido a viajar comigo pelo mundo mágico de grandes sucessos inesquecíveis. Iniciando com Honey My Side, Eurythmics. Yeah!

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0: No Back in Time, você curtiu Absinto Lobo, Vanessa da Mata, Amado, Alma Gêmea com Sandra de Sá. Foi sucesso? Então, toca aqui no Back in Time.
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0: Estamos chegando ao final de mais uma apresentação do Back in Time. Muito obrigado pela sua audiência, pela sua companhia. E a gente se encontra. Um grande abraço. 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
2: 4 horas e 35 minutos.
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2: 4 horas e 37 minutos.
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6: É com grande alegria que estou chegando para mais uma edição do Divas da MPB. As melhores da música popular brasileira, na voz delas. E claro, vocês na companhia da Beth Regina, a partir de agora, nessa uma hora de muita música boa. Vamos então começando trazendo, sabe quem? Fernanda Takai. Esconda o pranto num sorriso.

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0: vivas da MPB. E você ouviu comigo, Gal Costa, Meu Bem, Meu Mal. Tivemos também Leila Pinheiro, Diga Lá Coração, Joana, Uma Canção de Amor, e a primeira de hoje, Fernanda Takai, Esconda o Pranto no Sorriso.
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0: Voltamos então com Divas da MPB. Você ouve Simone e Um Desejo Só Não Basta.

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3: Já voltamos com o Divas da MPB e você ouve agora Débora Blando, unicamente.

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3: 5:20.
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3: 5:22.
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0: Boa noite, amigos e amigas. Chegando no seu rádio, uma nova edição do Back in Time. A partir de agora, você pode se preparar, porque você vai levantar um voo especial em uma viagem ao túnel do tempo. Vamos reviver grandes emoções através de sucessos mundiais de todos os tempos. O Back in Time está no ar. I'm on fire.
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0: Você ouviu no Back in Time, John Lennon Instant Karma, John Cougar Hurt So Good, Air Supply, Lost in Love.
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0: Back in Time. Eagles, Life in the Fast Lane.

0: Preto, 6 horas.
1: Em nome do Pai, do Filho e do Espírito Santo. Amém. O anjo do Senhor anunciou a Maria e ela concebeu do Espírito Santo. Ave Maria, cheia de graça, o Senhor é convosco. Bendita sois vós entre as mulheres e bendito é o fruto do vosso ventre, Jesus. Santa Maria, Mãe de Deus, rogai por nós, pecadores, agora e na hora da nossa morte. Amém. Eis aqui a serva do Senhor. Faça-se em mim segundo a vossa palavra. Ave Maria, cheia de graça, o Senhor é convosco. Bendita sois vós entre as mulheres e bendito é o fruto do vosso ventre, Jesus. Santa Maria, Mãe de Deus, rogai por nós, pecadores, agora e na hora da nossa morte. Amém. E o Verbo de Deus se fez carne e habitou entre nós. Ave Maria, cheia de graça, o Senhor é convosco. Bendita sois vós entre as mulheres e bendito é o fruto do vosso ventre, Jesus. Santa Maria, Mãe de Deus, rogai por nós, pecadores, agora e na hora da nossa morte. Amém. Rogai por nós, Santa Mãe de Deus, para que sejamos dignos das promessas de Cristo. Oremos. Infundi, Senhor, em nossos corações a vossa graça. Nós vos suplicamos, a fim de que, conhecendo pela embaixada do anjo a encarnação de Jesus Cristo, vosso Filho, pelos merecimentos de sua paixão e morte na cruz, cheguemos à glória da ressurreição, pelo mesmo Cristo nosso Senhor. Amém. Glória ao Pai, ao Filho e ao Espírito Santo, como era no princípio, agora e sempre.

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1: 6:06.
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4: 6:08.
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6: Oi, turma da Barra Limpa. A vocês o nosso abraço, o nosso carinho. Mais uma vez estamos juntos em mais uma edição do nosso Nos Embalos da Jovem Guarda. Vocês vão curtir conosco as músicas dos anos 60. É muita coisa boa para todos nós. Vamos lá, pessoal.

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3: Deni Dino é uma dupla musical brasileira formada inicialmente pelos cantores e compositores José Rodrigues da Silva, o Deni, e o Décio Scartelli, o Dino. A dupla se conheceu em Santos em 1956 e no final da década de 1950 formavam os Boas Pintas, que cantavam nas rádios e boates. Nos anos 60, convidados para participar dos programas de televisão de Hugo Santana, adotaram os cognomes de Deni e Dino e, na época, gravaram o primeiro compacto em 1966 com a música Coruja, que obteve grande sucesso.

0: Abrindo o nosso Nos Embalos da Jovem Guarda, você escutou Bete Carvalho e Golden Boys, Andança, Ed Wilson, Sandra, Cláudio Fontana, Não Toco Mais Minha Guitarra, Gianni, Não Saberás. Depois relembramos Deni Dino, Pra Ver Você Chorar, e Eduardo Araújo, Rua Augusta.
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2: Erasmo Carlos, nome artístico de Erasmo Esteves, nascido no Rio de Janeiro em 5 de junho de 1941, é um cantor e um dos melhores compositores do Brasil. Sua parceria com Roberto Carlos certamente é a de maior sucesso na história da música popular brasileira, tanto em termos de venda quanto em regravações, feitas por artistas de todo o Brasil e do exterior também. E uma delas, Erasmo interpreta agora especialmente para você.

0: nesse segundo bloco do Nos Embalos da Jovem Guarda, você ouviu Elizabeth, para começo de assunto, Gerra Adriane, ainda, Erasmo Carlos, sentada à beira do caminho, José Roberto, cintura fina. Depois escutamos dois grandes sucessos de Renato e seus Blue Caps, Esqueça e Perdoe, e Não Vá Embora Sem Me Dizer.
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Roberto Carlos canta agora seus grandes sucessos da Jovem Guarda.

Neste terceiro e último bloco do Nos Embalos da Jovem Guarda, você relembrou Márcio Greik, Infinito, Leno, A Pobreza, Newton César, Espere um Pouco, Um Pouquinho Mais, e Os Carbonos, Ana. Depois rememoramos os sucessos do Rei Roberto Carlos, Rosinha, Escrevo uma Carta, Meu Amor e Meu Grande Bem. Bem, turma Barra Limpa, a vocês o nosso muito obrigado por estarem conosco em mais uma edição do nosso Nos Embalos da Jovem Guarda. Grande abraço e até mais.

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2: Sete horas e 11 minutos.
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2: 7 horas e 13 minutos.
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1: 8:04. 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

Pois bem, bom dia! Um ótimo dia para você na sintonia da Província FM 98,7. É a nossa comunitária Nota 10 fazendo amigos para sempre. Hoje é terça-feira, 23 de junho de 2026. Manhã dos sucessos comigo, Isaías Brandino. Vamos juntos até as 11h30. E claro, nas manhãs da província tem música para alegrar o seu dia, com certeza. E informação para você também, de meia hora. Muitas dicas para o seu lar.

0: O mundo poderia ser diferente se todos soubessem o que é realmente ser feliz. Enquanto há pessoas lutando contra o tempo para continuar vivendo, outras fazem da vida um jogo onde ver a morte de perto é o maior prazer. Poderia ser diferente se todos soubessem o que é viver em paz. A paz é a vida recheada de felicidade. A paz está extinta pela ignorância de muitos. Esses ignorantes da vida nos fazem render ao mundo, destruindo as poucas esperanças que restam. A falta de amor de muitos deprime aqueles que ainda vivem em busca da paz. Se todos ficarem na arquibancada da vida torcendo pela paz, o mundo pode ser diferente.
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2: Para tirar o soro do creme de leite, deixe a lata na geladeira por uma hora. Em seguida, faça um pequeno furo no fundo da lata e escorra o líquido.
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2: Olá, gente bonita, muito bom dia. Estamos de volta já com as previsões astrais para você. Hoje é terça-feira, estamos vivendo a 26ª semana do ano e na lua crescente.
3: Parabéns para você.
2: Hoje é o dia do ator Matheus Fagundes e do jogador de futebol Vitor Luiz apagarem as velhinhas. Parabéns para eles e também para você que está de aniversário hoje.
3: Muitas felicidades.
2: Os aniversariantes 23 de junho são do signo de Câncer, que se caracteriza por ser um signo de água, regido pela lua e conhecido pela sua sensibilidade, empatia e forte conexão com a família e o lar. Geralmente são pessoas apegadas aos seus lares, com grande capacidade de nutrir e proteger, e com uma forte memória afetiva. Esses são os nascidos no dia de hoje. Abrindo as previsões, um ótimo dia para você. Olá, Áries, de 21 de março a 20 de abril. Áries, poderá conseguir o que deseja se agir com discrição. Os estudos estão favorecidos, bem como os projetos que exijam planejamento. Em hospital, laboratório e lugares silenciosos, a sua carreira vai estar favorecida. Tente dar mais atenção à família. No amor, você anda muito exigente. Número de sorte 23 e a cor hoje é vinho, viu, Áries? Olá, Touro, de 21 de abril a 20 de maio. Touro, evite criar atrito com pessoa de poder ou autoridade. A corda sempre cede do lado mais fraco. As tarefas, os compromissos, as obrigações podem tomar mais tempo do que você gostaria. E a perseverança vai ser necessária para superar os imprevistos e dificuldades que podem aparecer. A lealdade será o ponto alto no romance, viu, Touro? Número de sorte 76 e a cor é cinza.
3: Gêmeos.
2: Vamos agora com previsões para Gêmeos, de 21 de maio a 20 de junho. Gêmeos, é tempo de cultivar o seu lado espiritual. O uso de certas delicadezas vai trazer benefícios. O astral favorece as viagens e as atividades esportivas. Na área afetiva, o desejo de se aventurar vai falar mais alto, podendo prejudicar um pouco as relações mais sólidas. 51 é seu número de sorte, a cor é violeta, viu, Gêmeos? Daqui a pouquinho eu volto, hein, com previsões para Câncer, Leão e Virgem. É já.
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2: Simpatia para conquistar a amizade de alguém. Compre uma vela branca e espete nela 4 alfinetes de cabeça, formando uma cruz. Carregue com você na bolsa ou na carteira mais um alfinete. Quando encontrar a pessoa que deseja que fique sua amiga, cumprimente-a e assim que chegar em casa, espete esse alfinete no meio dos outros, guardando a vela dentro de um vidro tampado com água. Deixe lá até essa pessoa se tornar sua amiga. Depois, despeje a água aos pés de uma árvore, enterre a vela ali e jogue o vidro no lixo.
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E vamos que vamos, tem previsões chegando para Câncer de 21 de junho a 21 de julho. Câncer, hoje você poderá ganhar dinheiro com atividades que possam ser feitas em casa. Quem é autônomo ou profissional liberal deve saber que está no caminho certo. Não perca a chance de contar com o apoio de uma pessoa influente. A amizade vai estimular a relação a dois. Seu número de

Sorte Câncer, hoje é o 10 e a cor é amarelo. Alô, Leão, de 22 de julho e 22 de agosto. Leão, cuidado com possível mal-entendido. Você deve ter cuidado com perda de dados, problemas eletrônicos e todo tipo de imprevisto que possa atrapalhar o cumprimento de suas obrigações. Nada acontecerá com a urgência que você gostaria. No romance, a intolerância será motivo de atrito, viu, Leão? Número de sorte, 34 e a cor é azul. Alô, Virgem, de 23 de agosto a 22 de setembro. Virgem, é tempo de cultivar o seu lado espiritual. O uso de certas delicadezas vai lhe trazer benefícios. O astral favorece as viagens e as atividades esportivas. Na área afetiva, novidades poderão rolar. E você vai gostar muito da iniciativa da pessoa amada, viu, Virgem? Número de sorte, 37, a cor é bege. Fique ligada comigo, daqui a pouquinho tem Libra, Escorpião e Sagitário. E eu volto já.

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Música.

0: Ótimo dia para você acompanhando as previsões astrais. Vamos com Libra agora, 23 de setembro, 22 de outubro. Libra, a lua transita pelo seu signo, deixando você mais entusiasmada. Sua autoconfiança vai contagiar todas as pessoas ao seu lado. Não perca a chance de rever quem tanto ama. Há sinal de frustração na área afetiva. Talvez suas expectativas sejam altas demais. Número de sorte é 58 e a cor é vermelho, Libra. Escorpião. Olá, Escorpião, de 23 de outubro a 21 de novembro. Escorpião, neste dia saberá conquistar um clima de integração com as pessoas do seu convívio. Trabalhar em equipe ou com o público será gratificante. Na área da saúde ou da justiça, suas chances de progresso aumentarão. À noite, a lua poderá deixá-lo um pouco mais retraída, viu, Escorpião? Número de sorte, 72, e a cor é cinza. Sagitário. Olá, Sagitário, de 22 de novembro a 21 de dezembro. Sagitário, bom dia para ficar em casa e relaxar. Você está precisando recarregar as baterias e um pouco de isolamento vai lhe fazer muito bem. Deixe de lado os agitos. Talvez você se aborreça com a superficialidade das pessoas. Fofoca ou intriga pode acabar afetando a relação a dois. Número de sorte é 92 e a cor é creme, Sagitário. Daqui a pouquinho, os três últimos signos do zodíaco. Eu volto já já.
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2: Apenas seu dentista ou ortodontista poderá determinar se você poderá se beneficiar de um tratamento ortodôntico. 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

0: Olha, eu já tô de volta trazendo o último bloco das previsões astrais de hoje. Falo para Capricórnio, de 22 de dezembro a 20 de janeiro. Capricórnio, aproveite a oportunidade de curtir essa terça-feira ao lado das pessoas que ama. Você estará mais inclinada a cuidar dos seus assuntos pessoais. Na relação amorosa, o desejo de se ver livre pode se chocar com a possibilidade de firmar um compromisso mais sério. Número de sorte hoje, 62, e a cor é laranja. Aquário. Alô, Aquário, de 21 de janeiro a 19 de fevereiro. Aquário, é hora de dar mais valor ao que acontece à sua volta, em vez de ficar sonhando com o que está fora do seu alcance. Convém adiar uma viagem hoje. Divergências não estão descartadas, hein? E no campo afetivo, você contará com a proteção das estrelas. Número de sorte, 78, e a cor é lilás, Aquário. Peixes. Alô, Peixes, de 20 de fevereiro a 20 de março. Peixes, lute por seus objetivos. Ir à busca de novas oportunidades é algo que não pode se adiar. Acredite na sua capacidade. As atividades que envolvam ensino e questões judiciais serão as mais favorecidas. Confiança mútua na vida 2. Não perca tempo não, hein? Número de sorte, Peixes. Hoje é o 69, a cor é preta.
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2: Olá, o acesso à saúde é um direito de todos, mas o racismo estrutural ainda impacta na formação dos profissionais de saúde e o atendimento à população negra. Eu sou Deise Amaral e hoje a jornalista Débora Nascimento conversou com a técnica de enfermagem e idealizadora do projeto SIG, Saúde da População Negra, da Faculdade de Medicina da UFMG, em parceria com a Rede Universitária de Telemedicina, Cláudia Regina dos Santos. Ouça como foi a conversa.
3: E como você acha que pode melhorar essa preparação dos profissionais de saúde?
4: Esse é um grande desafio. Porque quando a gente pensa, por exemplo, na docência, hoje menos de 30% dos docentes do nível superior são pessoas pretas, negras. Então, eu já não tenho uma representatividade importante ali. Por outro lado, a gente tem essa coisa dos profissionais que estão ali lecionando, nem sempre eles vão ter o letramento racial. A gente precisa focar em quem está ensinando, mas focar também em quem está aprendendo. Se eu não ensino questões raciais, se eu não consigo fazer essa ligação de raça e saúde na formação do profissional, eu não posso esperar que lá na frente ele vá atuar de maneira adequada. Acho que a gente precisa trazer o problema para si. Então, eu não posso pensar que o problema é o professor, que é a legislação, que é a esfera mais distante. Eu preciso aproximar. Então, eu acho que está faltando também do profissional ouvir o que está sendo falado e trazer essa responsabilidade para si. Refletir, como que está sendo o meu atendimento? Como que as pessoas negras que chegam no meu consultório, na minha clínica, no pronto-socorro, como que eu olho para essas pessoas? E a partir dessas reflexões, eu acho que a gente consegue ir pensando maneiras. Eu vejo que as pessoas têm muita dificuldade de aceitar que são racistas. A gente está imerso no racismo. A gente reproduz, então eu acho que esse é o ponto.
3: Sabemos que existem doenças que afetam majoritariamente a população negra, como a anemia falciforme, a hipertensão e a diabetes tipo 2. Como isso impacta nos cuidados dessa população?
4: Bem, acho que a abordagem dessas doenças, eu acho que ela já mudou um pouco, isso é bom, porque principalmente diabetes e hipertensão. Quando eu comecei na área da saúde, eu sempre ouvi essa coisa de ser de cunho genético. Então, se o meu pai, a minha avó, a minha mãe é, eu também vou ter. Só que hoje, quando a gente começa a olhar mais para os determinantes sociais, a gente vê que as condições de vida, de moradia, de trabalho, vão impactar diretamente na existência ou não dessas doenças. Se a gente pensar, noites mal dormidas, trabalhos exaustivos, uma rotina estressante, eu tenho mais tendência a ter uma pressão alta. Por mais que a gente tenta sair do modelo biomédico, o modelo biomédico ainda está ali preso, olhando para causa e efeito, para problema e conserto. E eu acho que a gente precisa olhar mais o indivíduo na totalidade. Então, isso impacta porque essas pessoas estão tendo desfechos negativos, né? Então, são doenças que são controláveis, mas as pessoas ainda estão ali numa dificuldade de controle, tendo efeitos, por exemplo, o pé diabético, e aí do pé diabético vai para uma amputação, e aí já diminui a funcionalidade. É uma cascata. Então, Para essas doenças, eu vejo que hoje, quando a gente consegue olhar elas de forma mais ampliada, a gente vê o impacto do racismo e a gente vê que ainda falta muito de prevenção e de promoção. Quando eu penso, por exemplo, na anemia falciforme, eu já vejo ela assim num outro lugar, que eu vou trazer um pouquinho da vivência. Quando eu atuei no pronto-socorro, a gente atendia muitos pacientes com anemia falciforme, muitas mulheres negras. E existia muito um estigma. Chegou fulana que está gritando de dor para chamar atenção. E não porque aquela crise era uma crise de uma dor muito intensa. Porque ela é negra, ela resiste à dor. E aí vira esses novos estigmas. Então eu vou demorar a atender, aí vira aquela batata quente do plantão. Quem que vai atender? Eu não vou. Eu não dou conta mais de atender, sabe? Então, eu vejo que impacta muito nesse sentido, assim, a gente ainda está morrendo por doenças que são evitáveis, a gente ainda está tendo lesões por conta de doenças que já estão com tratamentos estabelecidos.
3: Você acabou de falar, mas é preciso realmente ter um olhar mais sensível para essas pessoas, né?
4: Sim, é impossível a gente querer trazer saúde para essas pessoas sem a gente ter esse olhar mais ampliado. É, quando a gente, às vezes, olha para esse paciente e fala, tá, mas essa parte aqui, a parte do social, do econômico, eu não vou poder trabalhar, então para que, que eu vou me preocupar? Mas é nesse momento que eu, como profissional de saúde, eu tenho esse olhar mais ampliado, eu consigo trazer a rede. Eu consigo indicar um outro profissional que pode atender. Eu consigo, talvez, manejar o meu tratamento, porque o tratamento, ele, às vezes, ele fica naquela coisinha de receita de bolo para todo paciente e a dieta de 1.300 calorias e está ótimo. Não! Como é que é a alimentação desse paciente? Como que é o acesso? O que, que ele acessa de políticas públicas? Então, eu acho que esse olhar mais ampliado, ele tende a dar essa garantia de uma equidade no atendimento e no tratamento.
2: Agradecemos a participação da professora Cláudia Regina dos Santos. O programa de hoje fica por aqui, mas amanhã iremos conversar sobre os indicadores de desigualdade nos serviços de saúde. E se você quiser receber os nossos programas diariamente por WhatsApp, basta enviar uma mensagem para o número 031-985-760326. Essa edição foi produzida por Alexandre Bueno. Eu sou Deise Amaral, Informação é Saúde, e até a próxima!
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15: Hora de pentear. Na hora de escovar os fios, faça-o com delicadeza para não quebrá-los, principalmente se estiverem úmidos.
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16: Pois bem, na Província FM 8:30, vamos seguindo com o nosso Manhã de Sucessos desta terça-feira. Um bom dia, um bom trabalho também para você trabalhando, curtindo aqui a nossa programação. É, já vamos te pedir do musical? Sim, com certeza. 8:30, está interagindo, participando, Ana Emília Nas Dores. Ela diz, bom dia, Isaías. Ah, minha mãe está pedindo para você colocar... para ela, José Augusto, Chuva de Verão. Tá certo, Nemílio. Um abraço para você, para a mãe Sônia. Um alô a todos aí Nas Dores. Um bom dia, uma ótima terça. A gente agradece pela audiência e pela participação aqui na Província FM. 8:31.
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0: Pois bem, na Província FM, 8 horas 43 minutos, 8h43, seguindo com a Manhã de Sucesso, tem um pedido musical da nossa amiga ouvinte, a Geralda, né, no Morro Santana, tá ouvindo, curtindo aqui a nossa programação, né, o Geralda, bom dia, viu, pra senhora, um abraço aí também pra Aparecida, Ludmilla, né, são as amigas e sempre participando aqui na nossa programação, a Geralda desejando a todos um bom dia e pediu Rick Renner no Manhã de Sucessos de hoje, 8h44.
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0: Pois bem, 8h48, tô falando, né, que as nossas amigas estão sempre ligadas e curtindo, a Ludmilla também no Morro Santana, interagindo, ela tá retribuindo um abraço da amiga Geralda, né, ô Ludmilla, abraço também pra Aparecida, e a Ludmilla pediu, Isaías, tô a fim de ouvir hoje, um Sorriso Maroto com Jorge Mateus, Guerra Fria, não é isso? Vamos ouvir, Ludmilla, um abraço.
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0: Beleza, 8:52 na Província FM. Ó, e seguindo com nossa manhã de sucesso, vamos fazer o seguinte: vamos atender o pedido musical do nosso amigo Eduardo, Eduardo Sampaio, né? Tá sempre participando, interagindo. Mandou uma mensagem aqui no nosso WhatsApp. Bom dia! E Deus abençoe a todos. Eu gostaria de ouvir a música na rádio que é show. Pediu aqui Iris, né? Uma música bacana na nossa programação. Um abraço, meu Eduardo, para você. A gente agradece aí pela audiência de sempre, pela interação, pela participação. Bom dia, um alô a todos no Jardim Alvorada. Bom dia a todos da Construção Civil, ligados na Província FM. Bom, por aqui, 8:50 virando, né? 8:53. Bom dia.
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1: Padaria da Estação e a hora na Província FM, 8 horas 58 minutos.
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3: Paris, 23 de junho de 2026. Essas são as principais notícias desta terça. A primeira rodada de negociações técnicas na Suíça, após a assinatura de um protocolo de acordo entre os Estados Unidos e o Irã na semana passada, foram concluídas ontem à noite. Nessa manhã, o regime iraniano anunciou a criação de grupos de trabalho dedicados principalmente à questão do nuclear e ao levantamento das sanções americanas. Os Estados Unidos anunciaram ter suspendido por 2 meses as sanções ao petróleo iraniano e garantiram que o Irã voltará a receber inspetores da Agência Internacional de Energia Atômica, o que a diplomacia iraniana refutou nessa manhã. Ontem, o principal negociador iraniano, Mohammad Ghalibaf, afirmou que o Estreito de Hormuz será administrado por seu país. Na segunda, ao menos 36 navios atravessaram o estreito, um recorde desde o início da guerra no Oriente Médio. O resultado do referendo do Brexit, que determinou a saída do Reino Unido da União Europeia, completa 10 anos hoje, um dia após a renúncia do primeiro-ministro britânico Keir Starmer. Esse, que é um dos líderes mais impopulares da história do Reino Unido, abre caminho para o carismático Andy Burnham, ex-prefeito de Manchester, que muitos acreditam estar mais alinhados aos problemas enfrentados no país. Os candidatos a suceder Starmer no Partido Trabalhista poderão se declarar a partir de 9 de julho, mas o novo primeiro-ministro só será anunciado em setembro. A Itália decretou alerta vermelho ao calor em 15 cidades, entre elas Roma e Milão. Na Espanha, quase todo o território está sob vigilância ao calor. Os termômetros marcam 40 graus no nordeste do país nesta terça. Aqui na França, quase 90% da população é afetada pelo calor. Um novo recorde deve ser batido hoje, depois de temperaturas inéditas já registradas na véspera. No centro do país, os termômetros ultrapassaram 43 graus. No sudoeste da França, uma central nuclear teve de ser desligada na noite de ontem por causa do calor. No Peru, pouco mais de 2 semanas após o segundo turno das eleições presidenciais, o candidato da esquerda, Roberto Sánchez, apresentou ontem um recurso para anular os votos dos peruanos no exterior. Ele alega supostas irregularidades administrativas e no organismo eleitoral na votação no exterior. A medida poderia afetar quase 300 mil votos, no momento em que a apuração indica uma vantagem de 40 mil votos a Keiko Fujimori. Rádio França Internacional, em parceria com a agência Rádio Web, de Paris, Daniela Franco.
4: Um laboratório de análises clínicas foi condenado a pagar uma indenização de R$15 mil a um motorista que recebeu resultado falso positivo em exame toxicológico. Segundo o processo, o motorista profissional se submeteu ao exame exigido para um processo seletivo de emprego e foi surpreendido com resultado positivo para cocaína. O laudo do exame foi enviado diretamente à empresa e, ao ser desclassificado pelos recursos humanos, argumentou que perdeu a oportunidade e foi considerado usuário de drogas. O autor garantiu que jamais consumiu substâncias ilícitas e se submeteu a um novo exame toxicológico em outro lugar, que deu negativo. O laboratório alegou que o cliente não solicitou a contraprova do exame, que a metodologia utilizada era a prova de erros, e solicitou que o valor da indenização deveria ser anulado ou reduzido. O juízo da comarca de Ouro Preto, na área central do estado, estipulou a indenização por entender que o erro violou a honra do cidadão. O laboratório recorreu da decisão. O Tribunal de Justiça de Minas Gerais manteve a condenação. A relatora do recurso, desembargadora Cláudia Maia, rejeitou os argumentos da empresa e pontuou que pedir contraprova é um direito eletivo do consumidor e não uma obrigação que retire dele o direito de acionar a justiça. Do Tribunal de Justiça de Minas Gerais, repórter Lígia de Matos.
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3: Bem, muito bem, na Província FM, 9 horas 6 minutos. 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Provínciafm.net.br. Além de ouvir, você vê ao vivo clicando na aba TV Província. Alô, abraço aí a todos os internautas. O Levi tá vendo aqui, ó, né? Um solzinho batendo na janela, gostoso demais. Abraço aos internautas. Já aproveita e segue no Instagram, @centralprovincia. No YouTube, se inscreve lá no canal Central Província. E o portal é www.centralprovincia.com. A Província Rádio Portal é notícia. Bom, são 9 horas 7 minutos, tá virando. E deixa eu lembrar, né, que no próximo dia 27, ou seja, vai dar num domingo, não é isso? Então, no próximo dia 27, a Prefeitura de Ouro Preto realizará, aí das 8 às 13 horas, o primeiro feirão de empregos de Ouro Preto, uma ação voltada à geração de oportunidades para trabalhadores da região. A programação será realizada no bloco de sala de aula, viu, da UFOP, na Bauxita. E aí o feirão reunirá empresas de diversos segmentos, né, que irão receber currículos, realizar processos de triagem e apresentar vagas para diferentes perfis profissionais. E aí, segundo o divulgado, a expectativa é disponibilizar centenas de oportunidades de empregos em mais de uma centena de funções, ampliando, né, as possibilidades aí de inserção e recolocação no mercado de trabalho. Então, o evento contará com a participação da Dinâmica, do SESC, GRSA, Drogaria Araújo, Farid, RIP, KF, Ercão Vasso, Rio Doce, Escava, MA Eletromecânica, Sego Pro, Hexágono, Acetec, GPS, MIP, CEMEP, Marte Minas, Cooperouro, Maximiliano e Vila Relicário. E aí, então, a participação é gratuita e os interessados devem comparecer ao local com documentos pessoais e currículos em mão. A iniciativa faz parte aí do projeto Balcão de Oportunidades, né, e acontece em parceria com a UFOP, por meio do projeto Campus Aberto. Então, no próximo dia 27, deixa eu confirmar aqui, o próximo dia 27 não vai dar num sábado, não é isso? Sábado, dia 27, então acontece este feirão de empregos lá no bloco de sala de aula, a partir das 8 até as 13, na Bauxita, na UFOP, no bloco de salas de aula da UFOP. 9 horas, 9 minutos na província. Nossa comunitária nota 10.
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2: 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Na província FM, 9 horas 29 minutos.
3: A nona fase da Operação Compliance Zero, realizada na quarta-feira da semana passada, trouxe o PT para dentro do furacão provocado por Daniel Vorcaro. Investigação da Polícia Federal revelou relações do senador Jax Wagner, líder do governo no Senado, com o banqueiro Augusto Ferreira Lima, dono do Banco Pleno e ex-sócio de Vorcaro, em um cartão de benefícios da Bahia. A princípio, o senador baiano recebeu manifestações de apoio, mas nos bastidores de Brasília, a avaliação é de que a permanência dele na liderança do governo é insustentável. O receio é de que o aprofundar das investigações arraste o governo Lula para a arena do escândalo, que até então batia apenas nas portas bolsonaristas. Nesta terça-feira, o Planalto aguarda que o próprio Jax Wagner tome a iniciativa de deixar o cargo. Além de ser uma saída mais digna do que ser mandado embora, o senador evita criar mais constrangimentos a Lula, principalmente por serem companheiros de longa data. Wagner estava em Salvador até esta segunda-feira e a presença dele ainda não é certa em Brasília, já que o Congresso Nacional está deliberando remotamente para os parlamentares manterem-se nas bases eleitorais. Nesta segunda-feira, advogados do senador entraram com uma ação no Supremo Tribunal Federal com pedido de anulação dos mandados de busca e apreensão contra Jax Wagner. A defesa sustenta que o senador jamais atuou no Congresso Nacional para favorecer o Banco Master. Agência Rádio Web de Brasília, Alan Barbosa.
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6: Vem na Província FM, 9h34, são 9h34, esse é o nosso Manhã de Sucessos. Um bom dia, deixa eu mandar um abraço, alô aí a todos, né, na construção civil, diz, os pedreiros, serventes, bombeiros hidráulicos, eletricistas, marceneiros, os pintores também, um bom dia pra você na lanchonete, na padaria, no restaurante, no hotel, na pousada, na República. Um abraço também às donas de casa nos afazeres, às costureiras, pra você na oficina, no trânsito. Servidores, a gente agradece pela audiência. 9h35. Aí eu disse no bloco anterior, né, que no dia 27, ou seja, no sabadão, acontece o primeiro feirão de empregos de Ouro Preto, lá no bloco de salas de aula da UFOP, né, na Bauxita, isso dentro do campus aberto. Vou trazer mais aqui dessas atividades. Então, ó, a UFOP, né, que preparou aí diversas atividades para que a comunidade possa aproveitar o máximo, né, o Campus Morro do Cruzeiro. Então vai ser no sábado, né? É o Campus Aberto que convida aí a comunidade acadêmica e moradores, né, de toda a região, a redescobrir a instituição como um espaço acolhedor repleto de experiências de lazer, cultura e aprendizado. Então o evento oferece um dia inteiro de atividades esportivas e de lazer, e aí entre elas estão treino de corrida de rua, troca de figurinhas da Copa, ginásticas coletivas, fitness pro, aerodance, oficina de esportes com raquete, jogos e brincadeiras, slackline, oficina de pipa e oficina de defesa pessoal. E a programação cultural inclui apresentações de forró, teatro de rua, performances artísticas, atividades lúdicas e uma batalha de rimas de hip hop. Aí o Campus Aberto também oferecerá ações voltadas, né, à promoção da saúde e à prevenção de doenças. O programa Previna realizará diagnósticos e aconselhamentos sobre infecções sexualmente transmissíveis, as ISTs. Já o programa AMBAR fornecerá informações sobre rastreamento e prevenção do câncer do colo do útero. A outra ação será o programa Iris, né, com o espaço Conecta Mulheres, e aí dedicado ao acolhimento e ao cuidado de mulheres com mais de 40 anos. as participantes poderão acessar serviços como aferição de pressão arterial, avaliação de força e pressão pulmonar, orientações sobre sintomas e prevenção de sarcopenia, informações sobre nutrição, microbiota intestinal, infecção e vacinação contra HPV, além de práticas de Tai Chi Chuan e auriculoterapia. E aí, então, também, né, tem aí o feirão de empregos, que será o balcão, né, de oportunidades do Cine de Ouro Preto, e disponibilizará aí mais de 400 vagas oferecidas, então, por diversas empresas. Mas completo para você, então, o sabadão, né, é um dia inteiro de muita atividade lá no Campus Morro do Cruzeiro, né, o Campus Aberto da UFOP no sábado, a partir das 8h, 9h, 38 minutos na província.

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1: Azar Faria no Pilar e a hora na Província FM, 9 horas 59 minutos.
2: A seleção brasileira fez mais um treinamento nesta segunda-feira em Nova Jersey, nos Estados Unidos, já visando o jogo de quarta-feira contra a Escócia às 7 horas da noite, no horário de Brasília, jogo que fecha a fase de grupos. O goleiro Alisson foi poupado da atividade por conta de controle de carga. Ele ficou apenas na academia fazendo trabalhos. Agora, o grande problema para o técnico Carlo Ancelotti é em relação a Rafinha, que vem sendo desfalque, obviamente, por conta da lesão na coxa direita e está fora do próximo jogo. Neymar participou dos trabalhos normalmente com o restante do grupo, já mostrou que está recuperado da lesão na panturrilha e está liberado para jogar. Ancelotti, inclusive, já deu a entender que vai usar o Neymar nessa partida contra a Escócia. Ainda não se sabe se ele será titular ou se ele inicia a partida no banco de reservas. Para o lugar do Rafinha, Ancelotti tem opções: Luiz Henrique, Rayan e Endrick, que surgem como as principais, mas Gabriel Martinelli chegou a treinar com a equipe, né? E ele costuma atuar ali pelo lado esquerdo. Assim, o Lucas Paquetá seria deslocado mais para o lado direito, caso Ancelotti opte por entrar com o Martinelli. E o técnico italiano vai poder aí amanhã definir a equipe que vai a campo. O Brasil está empatado com o Marrocos com 4 pontos. A Escócia tem 3 e o Haiti já no ponto 8 está eliminado. Assim, é possível que a colocação final do grupo C seja definida em critérios de desempate. O primeiro deles é confronto direto. Caso permaneça igual, depois vem saldo de gols, gols marcados e cartões. Agência Rádio Web com informações da seleção brasileira, Daniela Esperon.
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5: Em na Província FM, 10 horas 6 minutos, são 10:06. Esse é o nosso Manhã de Sucessos comigo, Isaías Brandino. Prazer te fazer companhia nas manhãs da província. Vamos juntos até as 11:30. Olha, é o seguinte, vamos fazer o seguinte por aqui, vamos trazer os destaques dos jornais, começando com o Liberal. Tá lá no Liberal. Glaura realiza 6º Festival de Cultura e Gastronomia em 3 dias de música e sabores. Vale apresenta em Ouro Preto projeto emergencial na barragem Timbopeba. Últimas 17 casas do residencial Vila Alegre são entregues em Cachoeira do Campo. Fundação Sorria lança projeto Movimento Sorriso em Ouro Preto. E ainda, primeira infância é tema de seminário regional realizado em Itabirito. Alguns dos destaques do jornal O Liberal. Já o Diário de Ouro Preto .com.br traz: Justiça determina que município de Mariana forneça moradia à família. Ainda, produção de Ouro Preto, que já circulou por festivais nacionais e internacionais, integra a programação da 21ª Cineop. Vale realiza audiência pública em Ouro Preto sobre adequação no sistema extravasor da barragem Timbopeba. FAOP entrega imagens do século XVIII restauradas para a comunidade de São Bartolomeu. União de Orquestra Ouro Preto com Carlinhos Brau traz criação inédita. Aí também alguns dos destaques do Diário de Ouro Preto .com.br. 10 horas 8 minutos.

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1: JW3 Contabilidade, a hora na província está virando 10h30.
2: A Agência Nacional de Vigilância Sanitária, a Anvisa, reduziu o alcance da suspensão que atingia produtos da marca IP e liberou parte dos itens que haviam sido proibidos. A decisão foi publicada nesta segunda-feira no Diário Oficial da União. Depois de analisar novos documentos e resultados de testes apresentados pela fabricante, a agência concluiu que os produtos fabricados em 2026 apresentaram resultados satisfatórios em análises laboratoriais. Com isso, a suspensão passa a valer apenas para lotes específicos identificados durante a investigação sobre possível contaminação microbiológica. Continuam proibidos os lava-louças IP e os desinfetantes BAC e Pinho IP com lotes terminados em número 1 e fabricados até 31 de dezembro de 2025. Já para os lava-roupas líquidos Tixan IP, a restrição permanece para os lotes terminados em 1, produzidos até 31 de março de 2026. A suspensão original foi determinada após uma inspeção realizada pela Anvisa em conjunto com órgãos de vigilância sanitária do Estado de São Paulo e do município de Amparo, onde fica a fábrica da empresa. Para os consumidores, a orientação é conferir o número do lote impresso na embalagem. Os produtos incluídos na restrição continuam proibidos para comercialização e uso até uma nova manifestação da Anvisa. Agência Rádio Web, produção e reportagem, Cassie Balog.
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15: A Microsoft afirmou que está passando por uma grande mudança na sua estratégia e que o futuro da computação não será mais focado em sistemas operacionais e aplicativos tradicionais. A empresa quer substituir esse modelo por agentes de inteligência artificial que conseguem fazer tarefas para o usuário. A ideia é que os agentes de inteligência artificial sejam a principal forma de usar a tecnologia, diminuindo a necessidade de abrir aplicativos e navegar por diferentes telas e menus.

0: Província FM, 10h37, são 10h37, seguindo com o nosso Manhã de Sucessos, nesta terça-feira, 23 de junho de 26, lembrando que a partir das 11, como em todas as manhãs, você sabe, Jovem Guarda e MPB por aqui, 10h37, tem um pedido musical aqui da Jéssica, lá do centro, no centro, né, trabalhando, curtindo aqui a nossa programação, no som de todas as tribos, e a Jéssica pediu Pit Admirável Chip Novo, né? Isso, Jéssica, um abraço, viu? Valeu pela audiência, pela participação de sempre.
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0: Bem, na província FM, 10 horas 55 minutos. Daqui a pouquinho, na volta do intervalo, Jovem Guarda e MPB. Vou passar aquilo pelo nosso zap, tá interagindo. São Antônio, da Padre Rorino, São Cristóvão. São Antônio, bom dia.
1: Bom dia, Isaê. É eu aqui novamente. Antônio Everto, ouvindo o programa aqui. Estou no meu rotina de sempre. Eu quis que você tocasse pra mim aí, por favor, aí. Feira de Mangaio, é Mariana Aide, me parece. Você achar ela aí, goi. Ou então que seja com outro, mas um forrozinho mais quente para alegrar o coração da gente, sabe? A gente tocar a semana para frente e não desanimar, não podemos baixar a cabeça. Às vezes vem as coisas, a dor, a solidão e a gente na luta, mas vão vencendo. Obrigado, bom dia para vocês aí, muita saúde, muita paz, tudo de bom aconteça em nossas vidas. Obrigado.
0: Tudo de bom para o senhor também, seu Antônio, para todos nós, né? A gente agradece pela audiência, pela participação de sempre. 10h56.
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1: 11 Faria no Pilar e a hora na Província FM, 11 horas.
2: Drogas, armas, contrabando. Regiões fronteiriças costumam ser o calcanhar de Aquiles da segurança pública no Brasil e exigem cuidado triplicado. Somente ao longo desse mês de junho, quase 24 toneladas de drogas foram apreendidas durante operações da Polícia Militar do Paraná na região da fronteira com Paraguai e Argentina. As informações foram divulgadas nesta segunda-feira e apontam para um prejuízo estimado de mais de R$78 milhões às organizações criminosas. É o que aponta o comandante-geral da Polícia Militar, Coronel Jefferson Silva.
3: Tivemos aí praticamente 24 toneladas de drogas apreendidas, 204 prisões realizadas, 33 armas apreendidas, quase 80 mil pacotes de cigarros retirados de circulação e um prejuízo ao crime de praticamente 80 milhões. Isso significa, na verdade, uma resposta imediata à população da preocupação da Polícia Militar em estar sempre bem atendendo a população paranaense, principalmente nessa região fronteiriça.
2: Além das apreensões de drogas, uma situação que chamou a atenção foi durante uma abordagem no município de Itaipulândia, que fica a 70 quilômetros de Foz do Iguaçu. Na ocasião, os agentes de segurança prenderam dois homens, com 6 unidades de emulsão explosiva, 4 espoletas e 2 cordeletes, itens que poderiam ser usados, entre outros delitos, para explosão de caixas eletrônicos, por exemplo. Somente este caso já representou um prejuízo de R$92 mil aos criminosos. Agência Rádio Web, de Curitiba, William Sopa.
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5: Oi, gente, hora daquelas dicas bem legais para o seu pet. Você e ele na sintonia? Que legal! Então vem comigo! Oferecer algo gelado para os pets em dias quentes é fundamental para garantir o bem-estar dos animais de estimação. Quando as temperaturas sobem, os pets podem ficar desconfortáveis e correm o risco de desidratação e hipertermia. Alimentos ou petiscos gelados desempenham um papel crucial em manter os pets hidratados, resfriados e felizes. Os petiscos gelados também têm um aspecto lúdico, proporcionando entretenimento aos pets. Brinquedos interativos recheados com alimentos gelados, por exemplo, podem mantê-los ocupados e mentalmente estimulados. Em resumo, oferecer algo gelado para os pets no calor é uma maneira eficaz e benéfica de cuidar do bem-estar dos animais, mantendo eles hidratados, bem refrescados e, claro, alegres e saltitantes por aí. Curtiu a nossa programação? Fala para todas as mamães de pets, todos os papais de pets, todos os cuidadores, que a gente sempre tem mais dicas aqui na Número 1. Até a próxima!
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6: Até 11 horas, 7 minutos, na Província FM 98,7. Essa é nossa. Vamos seguindo com Manhã de Sucessos, como em todas as manhãs de Jovem Guarda e MPB. Lembrando que é o meio-dia, momento de oração, uma programação variada na sua tarde aqui da Província FM. Mas agora por aqui tem que a música em Tira Feia. 11:08 virou.
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1: Padaria da Estação e a hora na província 11:25.
2: Não é por falta do que deliberar, mas a semana no Congresso Nacional promete ser ainda mais esvaziada do que as anteriores. Mesmo com a votação remota liberada, ainda não é certo que haverá votações nos plenários das duas casas. O recesso branco no parlamento é quase institucionalizado para acontecer anualmente nos festejos juninos e principalmente no dia de São João, na próxima quinta-feira. Na semana passada, o presidente do Senado, Davi Alcolumbre, lamentou ter que cancelar uma sessão conjunta do Congresso Nacional na quinta-feira, agendada com 30 dias de antecedência. A pauta seriam os vetos presidenciais que se amontoam na casa, mais de 90 itens a serem analisados. As lideranças argumentaram que não conseguiram se reunir para estabelecer acordos. Alcolumbre prometeu nova sessão em 15 dias, antes do recesso parlamentar. Entre os tantos projetos na lista de votação estão a PEC, que acaba com a jornada 6x1, já aprovada na Câmara e esperando ser pautada no plenário do Senado. Outra PEC é a da Segurança Pública, uma aposta do governo federal para planejar e atuar conjuntamente a estados e municípios no combate ao crime. Por outro lado, a falta de quórum no Senado representa um certo alívio para o governo Lula, por conta da tensão entre o presidente e Alcolumbre, desde a indicação do advogado-geral da União, Jorge Messias, para o STF. Alcolumbre tem pautado uma série de projetos que prometem aprofundar ainda mais o rombo fiscal do governo, as chamadas pautas-bomba. Agência Rádio Web de Brasília, Alan Barbosa.
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5: 23 de junho. 1969, IBM anuncia que a partir de janeiro de 1970, o preço de seus softwares e serviços será avaliado separadamente do hardware, criando assim a moderna indústria de software. 1996, o console de videogame doméstico Nintendo 64 é lançado pela primeira vez no Japão, com a Nintendo vendendo 32,93 milhões de unidades em todo o mundo. 2018, 12 meninos e um assistente técnico de um time de futebol da Tailândia ficam presos em uma caverna inundada, levando a uma operação de resgate de 18 dias.
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6: Bem, na Província FM, 11 horas 29 minutos. Uma obra guardada pela comunidade do Caminho da Fábrica acaba de alcançar sua etapa final. A Prefeitura de Ouro Preto concluiu a construção do muro de contenção no campo Aníbal Herculano, mais conhecido como Campão do Caminho da Fábrica, garantindo mais segurança para moradores, atletas e frequentadores do espaço. A intervenção solucionou um processo de erosão que ameaçava o campo e a pista de caminhada utilizada diariamente pela população. Além da contenção do terreno, a obra também contemplou a reconstrução da passarela do local, devolvendo mais segurança e acessibilidade para quem utiliza o espaço. Agora, resta apenas o replantio da grama para a conclusão total dos serviços. Prefeitura de Ouro Preto, o futuro é feito agora. E a Fátima Jorge do São Cristóvão hoje está abraçando e parabenizando pelo aniversário o Michael Miller, em Belo Horizonte, em BH. É a professora historiadora Maria Agripina Neves, também a Heloísa Augusta Macedo, ambas da Irmandade de Nossa Senhora do Carmo. Parabéns, felicidade, muitos anos de vida e saúde, é o que deseja a Fátima Jorge do São Cristóvão e toda a equipe aqui da província, estendendo a todos os aniversariantes do dia, parabéns! 11h30, fim do nosso Manhã de Sucessos de hoje. Na sequência, momento de oração, uma programação variada na sua tarde. Às 16h, né, tem a transmissão da reunião dos vereadores. Você por dentro de tudo que acontece no Legislativo do Pretano. Eu, Isaías Brandino, volto amanhã às 8h com o nosso Manhã de Sucessos. E é claro que eu te espero, hein? Até lá. Um grande abraço. Tchau, tchau. Fui.
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2: 11 horas e 31 minutos.

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1: Em nome do Pai, do Filho e do Espírito Santo. Amém. O anjo do Senhor anunciou a Maria e ela concebeu do Espírito Santo. Ave Maria, cheia de graça, o Senhor é convosco. Bendita sois vós entre as mulheres e bendito é o fruto do vosso ventre, Jesus. Santa Maria, Mãe de Deus, rogai por nós, pecadores, agora e na hora da nossa morte. Amém. Eis aqui a serva do Senhor. Faça-se em mim segundo a vossa palavra. Ave Maria, cheia de graça, o Senhor é convosco. Bendita sois vós entre as mulheres e bendito é o fruto do vosso ventre, Jesus. Santa Maria, Mãe de Deus, rogai por nós, pecadores, agora e na hora da nossa morte. Amém. E o Verbo de Deus se fez carne e habitou entre nós. Ave Maria, cheia de graça, o Senhor é convosco. Bendita sois vós entre as mulheres e bendito é o fruto do vosso ventre, Jesus. Santa Maria, Mãe de Deus, rogai por nós, pecadores, agora e na hora da nossa morte. Amém. Rogai por nós, Santa Mãe de Deus, para que sejamos dignos das promessas de Cristo. Oremos. Infundi, Senhor, em nossos corações a vossa graça. Nós vos suplicamos, a fim de que, conhecendo pela embaixada do anjo a encarnação de Jesus Cristo, vosso Filho, pelos merecimentos de sua paixão e morte na cruz, cheguemos à glória da ressurreição, pelo mesmo Cristo nosso Senhor. Amém. Glória ao Pai, ao Filho e ao Espírito Santo, como era no princípio, agora e sempre.

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1: 12:06.
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1: 12 horas e 9 minutos.

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1: 13:09.
2: O Petrúcio de Urpejo não está pegando lixo, a cidade uma vergonha danada.
3: Alô? É. Segunda-feira haverá reunião na Câmara e Minas Gerais, as inclinações de Ouro Preto, Barra da Cruz, e tem Pafaria, São Rosário, Bispo José, na Barra ali, 3 de maio, 15 de agosto, a Via Aparecida, a Capela de Aparecida, Tiradente, Saramênio, Arcanjo Saramênio, Santa Rita, Festa da Rita, Nova Nova, Rua de Fumaça, Pafaria, a cidade, Saramênio de Ouro Preto. O caminhão de lixo não está pegando lixo, é Gilberto, o cachorro está pegando lixo na rua aí, é um vergonha danada, que Gilberto. Ela tem um hospital em Mariana, o prefeito Gilberto, terceiro teste de decisão, aparato um dia, teste de decisão.
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2: 13h12.
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5: A partir de agora, eu, Roger Pires, tenho a grata satisfação de ter a sua audiência. Eu separei para você uma seleção incrível. Não mexa na sintonia. Vamos viajar pelo tempo em mais um Back in Time. Tina Turner, We Don't Need Another Hero.

0: Obrigado.
1: No melhor do flashback, ouvimos Cazuza, O Tempo Não Para. Caetano Veloso, Você é Linda.
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1: Alias, More Than Words Can Say.

0: Você ouviu no Back in Time, Jimmy Cliff, Rebel and Me, Ivan Lins, Lembra de Mim. 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

0: No Back in Time, só as melhores. Ouvimos Gonzaguinha, Grito de Alerta. Gilberto Gil, Andar com Fé.
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1: 14 horas e 13 minutos.
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7: 14 horas e 16 minutos.
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Maria Santíssima, que em vossa imagem milagrosa de Aparecida espalhais inúmeros benefícios sobre o Brasil. Eu, embora indigno de pertencer ao número dos vossos servos, mas desejando participar dos benefícios da vossa misericórdia, prostrado a vossos pés, consagro-vos o entendimento, para que sempre pense no amor que mereceis. Consagro-vos a língua, para que sempre vos louve e propague a vossa devoção. Consagro-vos o coração, para que depois de Deus vos ame sobre todas as coisas. Recebei-nos, ó Rainha incomparável, no ditoso número dos vossos servos. Acolhei-nos debaixo da vossa proteção. Socorrei-nos em nossas necessidades espirituais e temporais, e sobretudo na hora da nossa morte. Abençoai-nos, ó Mãe Celestial, e com vossa poderosa intercessão, fortalecei-nos em nossa fraqueza, a fim de que, servindo-vos fielmente nesta vida, possamos louvar-vos, amar-vos e render-vos graças no céu, por toda a eternidade, assim seja. Pela intercessão de Nossa Senhora Aparecida, Rainha e Padroeira do Brasil, a bênção de Deus Onipotente, Pai, Filho e Espírito Santo, desça sobre vós e permaneça sempre.

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2: 15 horas e 7 minutos.
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1: 16 horas e 14 minutos.
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1: 16 horas e 16 minutos.

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0: respostas às indicações números 26, 130, 115, 88, 141 e 126 dos vereadores Matheus, Sandrinho, Ricardo, Lília e Binga.
1: Ciente.
0: Ofício número 1257 da Secretaria de Governo do corrente ano, encaminhando resposta à representação número 114 da vereadora Lilian Franz.
1: Ciente.
0: Convocação. A presidente Camila Sardinha Seconello convoca as conselheiras e conselheiros para a 160ª reunião ordinária do Conselho Municipal de Política Urbana, CompURB, mandato 2025 a 2027. Data 25 de junho de 2026, horário 14 horas, local Secretaria de Desenvolvimento Urbano e Habitação. Avenida Juscelino Kubitschek, 31C, bairro Bauxita, Ouro Preto. Pauta. Expediente, verificação de quórum e abertura, leitura, análise e aprovação da ata da sessão anterior, leitura, análise e aprovação da pauta, leitura de correspondências, outros documentos pertinentes e informes, estudo de impacto de vizinhança, Brasil Tower, sessão de infraestrutura SA, endereço Rua Rio Verde, número 62, bairro Morro São Sebastião, Ouro Preto. Estudo de impacto de vizinhança, Ouroloc, locações de equipamentos limitada, endereço Rua dos Inconfidentes, número 139, bairro Barra, Ouro Preto. Estudo de impacto de vizinhança, Pousada Saramenha, endereço Rua Geraldo Laércio, número 500, bairro Tavares, Saramenha, Ouro Preto, Minas Gerais. Acompanhamento do processo de revisão do plano diretor e leis correlatas. Observações. A reunião é aberta ao público em conformidade com os artigos 11 a 24 do Regimento Interno do Conselho, Resolução 001/2008. Solicito ao conselheiro titular que, diante da impossibilidade de comparecer à reunião, justifique sua ausência e solicite ao seu suplente para participar da reunião a fim de não comprometer o quórum. Camila Sardinha Seconello, presidente do CompURB.
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0: Convite da Vale. Convidando para audiência pública da adequação da bacia de dissipação da barragem Tibopeba, no dia 9 de julho, às 19 horas, no Centro de Artes e Convenções de Ouro Preto.
1: Ciente.
0: Convocação. O presidente Luiz André Vieira Leite convoca as conselheiras e conselheiros para a 7ª reunião ordinária do Conselho Municipal de Desenvolvimento Econômico Sustentável, com 10 mandato 2025-2027. Data 24 de junho de 2026, quarta-feira, às 9h30, local Secretaria de Desenvolvimento Econômico, Inovação e Tecnologia. Endereço Rua São Francisco de Paula, número 54. Expediente. Verificação do quórum, informes gerais, aprovação da pauta da reunião e aprovação da ata da 6ª reunião ordinária. Pauta. Alteração do plano de trabalho de projeto Costura Criativa do Rotaract Ouro Preto. Apresentação da consolidação da identidade geográfica da Jabuticaba e projeto da identidade geográfica da Prata, em Santo Antônio do Leite, de Gilmar Barbosa, diretor administrativo do Instituto Fórum e diretor da Forward Consultoria, e Anselmo Buss, diretor do Instituto Inovax. Outros assuntos. Observações seguem anexo à ata da reunião, da 6ª reunião ordinária. Solicitamos a gentileza de confirmar a presença ou apresentar a justificativa de ausência. Na impossibilidade de comparecimento, solicitamos que acione seu suplente. Além de garantir o quórum necessário para as deliberações, a participação de todos assegura a diversidade de perspectivas, enriquecendo o debate e fortalecendo as decisões coletivas. Luiz André Vieira Leite, presidente do CONDES.
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0: Ofício número 40 e número 38 do corrente ano, da Samarco, em resposta às representações números 115 e 68 do vereador Emerson Titão.
1: Ciente.
0: Convite da UFOP, convidando para a reunião itinerante do Conselho Estadual de Educação, nos dias 22 a 25 de junho de 2026, em Mariana, Ouro Preto e Itabirito.
1: Ciente.
0: Convite do Ministério Público de Minas Gerais, convidando para a solenidade de entrega de viatura, 24 de junho, 14 horas, na Praça Reinaldo Alves de Brito. Convite do Procurador-Geral de Justiça, Paulo de Tarso Moraes Filho.
1: Ciente.
0: Convocação. A presidenta Gláucia Andrade Pedrosa convoca as conselheiras e conselheiros para a 5ª reunião ordinária do Conselho Municipal de Alimentação Escolar, CAI, mandato 2025-2028, data 24 de junho de 2026, às 14 horas, de forma remota, através de link no Google Meet. Pauta. Expediente, verificação de quórum e abertura, aprovação da pauta da reunião, aprovação da ata da 4ª reunião, avaliação do relatório da visita feita no dia 3 de junho, agendamento da próxima visita, outros assuntos. Observações, a reunião é aberta ao público, solicito ao conselheiro titular que, diante da impossibilidade de comparecer à reunião, justifica sua ausência e solicite ao seu suplente para participar da reunião a fim de não comprometer o quórum. Gláucia Andrade Pedrosa, presidenta do Conselho de Alimentação Escolar.
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0: E convite da Escola Municipal Aleijadinho para o Arraiá do Bem Viver, no dia 4 de julho, às 13 horas, na Escola Municipal Aleijadinho. Convidando os compadres e comadres.
1: Ciente. Aprovação da ata de forma simbólica da reunião da 36ª reunião ordinária Municipal de Ouro Preto, aprovado por 13 votos.
0: Matérias legislativas a serem distribuídas. Projeto de Lei Ordinária número 969 de 2026, que institui no calendário oficial de eventos do município de Ouro Preto a festa de Santo Antônio do Monte, realizada no distrito de Engenheiro Correia, de autoria do vereador Naes Ferreira. Projeto de Lei Ordinária número 970. A comissão, perdão.
1: Distribuir as comissões do projeto de lei 969/2026.
0: Posso?
1: Você está...
0: Estou acelerando, né?
1: Está uma pressão alta, vereador.
0: Projeto de lei ordinária número 970 de 2026, que institui a canção Lavras Novas, de autoria de Gladstone Franco, como hino oficial do distrito de Lavras Novas, no município de Ouro Preto, e reconhece-a como patrimônio cultural e material da comunidade local e da outras providências, de autoria do vereador Matheus Pacheco.
1: Distribui as comissões.
0: Projeto de lei ordinária número 971 de 2026, que dá denominação de Rua do Portela, o logradouro público situado no distrito de Glaura, no município de Ouro Preto, de autoria da vereadora Lilian França.
1: Distribui as comissões.
0: Projeto de resolução número 1065 de 2026, que concede comenda do mérito musical ao senhor Antônio Carlos Barbosa, de autoria do vereador Luciano Barbosa.
1: Comissão especial, vereador titular, vereador Alex Brito, vereador Curuzu, vereador Carlinhos e suplentes, vereador Titão, vereador Zé do Bing, vereador Ricardo Gringo.
0: Projeto de emenda à Lei Orgânica número 14 de 2026, que altera o parágrafo 1º do artigo 116-A da Lei Orgânica do município de Ouro Preto, para adequar as regras de emendas individuais impositivas aos parâmetros de simetria constitucional e da outras providências, de autoria do prefeito Ângelo Oswaldo.
1: Distribuía comissões especial titulares, vereador Luciano, vereador Renato. Vereador Naes, vereador Renato, suplente, vereador Luiz, vereador Sandrinho e vereadora Lídia.
0: Veto total à proposição de lei ordinária número 658 de 2026, que institui o casamento civil comunitário no âmbito do município de Ouro Preto, estabelece a celebração de convênio e parceria para a realização do casamento e da outras providências, de autoria do prefeito Ângelo Oswaldo.
1: Comissão especial, vereadores titulares, vereador Renato, vereador Sandrinho, vereador Matheus, suplente, vereador Alex, vereador Messinho, vereador Zé do Binca.
0: Projeto de lei ordinária número 972 de 2026, que ratifica o protocolo de intenções de fortalecimento da cooperação entre os municípios de Ouro Branco, Ouro Fino e Ouro Preto e da outras providências, de autoria do prefeito Ângelo Oswaldo.
1: Distribui as comissões.
0: Passamos agora à leitura das indicações em bloco.
1: Só orientar os colegas vereadores, hoje a gente tem o Denis e a Carminha, para orientar os colegas vereadores, cada um está de um lado dos vereadores aí, e a partir de hoje a gente vai colocar o tempo para estar votando os documentos. Então, peço aos vereadores que fiquem atentos às votações e não ao telefone e demais situações. Então, vereador Renato Zoroastro, vamos ler os documentos, as indicações, logo depois as representações, e toda hora que abrir a votação, a gente vai colocar 30 segundos para a votação. E os vereadores vão ter 30 segundos para votar. Fechou os 30 segundos, se for por questões técnicas, o voto do vereador vai ser computado. Se for por questões, outras questões, o vereador vai perder a votação. Só para todo mundo ficar ciente. Então, vereador Renato Zoroastro, por favor.
0: Do Curuzu. Passamos agora à leitura das indicações. Indicação 176 de 2026, encaminhada à Secretaria de Obras, com cópia para o Departamento de Limpeza Urbana, solicitando a instalação de um container para acondicionamento de resíduos sólidos nas proximidades do número 168 da Rua Santo Onofre, do Distrito de Amarantina, de autoria do vereador Naes Ferreira. Indicação número 177 de 2026, encaminhada à Secretaria de Obras, com cópia para a Secretaria Municipal de Saúde, sugerindo a realização de serviço de capina, limpeza e instalação de guarda-corpo na área do estacionamento localizado abaixo da unidade Pronto Atendimento UPA de Ouro Preto, de autoria do vereador Matheus Pacheco. Indicação 178, encaminhada à Secretaria de Obras, solicitando a adoção das providências necessárias para a realização de vistoria técnica, manutenção, recuperação e revitalização da quadra esportiva e do parquinho infantil, localizados no bairro Santa Cruz, ao final da rua Cravos, também encaminhado ao prefeito municipal, de autoria do vereador Ricardo Gringo. Indicação 179 de 2026, encaminhada ao chefe do Poder Executivo, Secretaria Municipal de Governo, Secretaria Municipal de Planejamento e Gestão, a Secretaria Municipal de Fazenda e a mesa diretora da Câmara Municipal de Ouro Preto, solicitando a realização de estudos técnicos e institucionais para a criação e implementação do Programa Municipal de Governança das Emendas Parlamentares, com o objetivo de aperfeiçoar os mecanismos de planejamento, execução, monitoramento, transparência e controle das emendas parlamentares impositivas no município de Ouro Preto, de autoria do vereador Renato Zoroastro. Indicação 180 de 2026, encaminhada ao prefeito e ao secretário de obras, solicitando com urgência a realização de vistoria técnica e dos serviços necessários de manutenção na Rua das Mercês, nas proximidades do número 1126, ao lado da Igreja Assembleia de Deus, no distrito de Antônio Pereira, de autoria do vereador Emerson Titão. E indicação 181, encaminhada ao prefeito, para que o mesmo encaminhe para a Secretaria Municipal competente, apresente indicação de realização de obras de infraestrutura para captação e drenagem de águas pluviais na Rua Nossa Senhora dos Prazeres, no distrito de Lavras Novas, mais especificamente no Beco, localizado na saída para as cachoeiras do distrito, de autoria do vereador Carlinhos Mendes.
1: Em votação em blocos, as indicações do número 176 a 181... Iniciar a votação, colegas vereadores, das indicações.

0: Aprovado por 13 votos. Mas, vereador, o que, que eu orientei? Sim, então já foi computado seu voto.
1: Passamos agora à leitura das representações. Representação número 156, de 2026, encaminhada à empresa Viação Pássaro Verde, solicitando que os ônibus da linha que circula por fora do distrito de Amarantina realizem um percurso passando pelo interior do distrito também aos finais de semana e feriados. Justificativa. A presente solicitação decorre das frequentes indicações dos moradores de Amarantina que enfrentam dificuldades de deslocamento aos finais de semana e feriados em razão da reduzida oferta de horários do transporte coletivo. Atualmente, muitos usuários dependem exclusivamente dessa modalidade de transporte para acesso a serviços de saúde, atividades religiosas, compromissos familiares, comércio e demais necessidades cotidianas. A situação torna-se ainda mais preocupante para idosos, jovens, trabalhadores e pessoas que não dispõem de veículo próprio, que acabam encontrando obstáculos para se deslocarem com segurança e dignidade. A ampliação do atendimento com a entrada dos ônibus no distrito, também nesses períodos, representará uma importante melhoria na mobilidade da população, promovendo maior acessibilidade e inclusão social. Considerando a relevância do transporte público para a comunidade e a necessidade de garantir um atendimento adequado aos moradores de Amarantina, solicita-se que a empresa avalie a viabilidade da medida e adote as providências necessárias para que os veículos da linha passem a atender o interior do distrito aos finais de semana e feriados. De autoria do vereador Naes Ferreira.
0: Representação de número 156/2026, de autoria do vereador Naesio. Aberta a discussão, com a palavra o vereador.
2: Senhor presidente, eu faço essa representação de número 155, encaminhada à empresa responsável pelo transporte intermunicipal, que atende a Amarantina e a nossa região de Cachoeira do Campo, que é a Pássaro Verde, para que estudem a possibilidade, aos finais de semana e feriados, adentrar o perímetro urbano do distrito. O mandato vem sendo procurado por vários munícipes que relatam que deixam essas pessoas nos trevos, o que gera um grande perigo. Geralmente são mulheres, o horário inconveniente, enfim, esse deslocamento delas num local que não é seguro, que não tem um ponto, traz muita insegurança delas e de todos que fazem uso dessas linhas de um município para o outro. Eu vi também, para ser justo, que a vereadora Lília França tinha conseguido, através da articulação do mandato dela, que alguns horários da Pássaro Verde adentrassem o distrito de Amarantina. Eu vi que ela colocou aqui no grupo que a empresa está alegando que não vai continuar realizando esse ajuste, que foi muito bem-vindo, vereadora, porque não tem demanda. De qualquer maneira, a gente compreende a importância do direito de ir e de vir. E a gente entende que dois representantes pedindo é uma força a mais. Então, são situações distintas, mas que somam por uma mesma causa. É necessário que a empresa respeite, primeiramente, os seus usuários, independentemente que tenha um único usuário. É uma questão de segurança. A gente sabe que a 356, cada vez mais, nós temos inúmeros acidentes que ocorrem. Esse final de semana mesmo ocorreu um grave acidente antes ali da sorveteria, eu esqueci o nome dela agora, ali em Amarantina, antes do quebra-mola. Então, é nesse sentido que a gente pede, foi até um pedido agora, o último feito pelo meu amigo Tiago, que mora em frente ao campo do veterano, feito com a população usuária de Amarantina. Obrigado, senhor presidente.
0: Continua aberta a discussão, com a palavra a vereadora Lília França.
3: Bom dia a todos os presentes, cumprimento os colegas vereadores que estão aqui no plenário, louvado seja nosso Senhor Jesus Cristo. Amém. Essa é uma pauta antiga do distrito de Amarantina. Tivemos inúmeras tratativas com a empresa Pássaro Verde, fizemos documento em plenário, conseguimos o atendimento da Pássaro Verde, está entrando dentro do distrito de Amarantina, 5 horas da manhã, muito importante para quem estava indo para Belo Horizonte, e no final do dia, às 18 horas. Porém, hoje pela manhã, por providência divina, justamente essa pauta tratamos diretamente com a empresa Pássaro Verde, uma reunião presencial, a qual a empresa trouxe para a gente que está tendo muitas reclamações dos usuários do atraso que está tendo no ônibus de 5 da manhã até chegar em Belo Horizonte e vice-versa. Ao entrar no distrito de Abarantina, atrasa uns 30 minutos e que, para justificar o retorno dessa demanda que atendeu ao nosso mandato, nós estamos mobilizando nas redes sociais um abaixo-assinado com quem utiliza o ônibus nesses horários, para que tenha um público que justifique entrar. Porque, como tem poucas demandas nesses horários que pode entrar, o resto tá reclamando. Os outros usuários estão reclamando do horário que atrasa as viagens em 30 minutos. A gente entende essa necessidade do distrito de Abarantina e vamos continuar lutando para que essa conquista que o mandato teve retorne. Porque, a partir de amanhã, não vai ter mais este horário de ônibus passando por dentro. Lembrando que os ônibus que vão para Itabirito, que passam por Itabirito, eles passam de Abarantina. Só os que vão direto para Belo Horizonte que não passam. Então, a gente busca reforçar essa pauta com o abaixo-assinado que está nas redes sociais e na nossa página, para que a gente possa garantir essa segurança aos usuários. Nosso muito obrigada.
0: Continua aberta a discussão. Iniciar a votação. Em votação...

0: aprovado por 14 votos.
1: Representação número 157, também de 2026, encaminhado à empresa CEMIG, Companhia Energética de Minas Gerais, e à empresa Ouroluz, responsáveis pelo serviço de iluminação pública no município, para que designe representante técnico devidamente habilitado a fim de prestar esclarecimentos acerca da execução do contrato firmado com o município, bem como sobre a situação da instalação de poste de iluminação pública na localidade de Bucaina de Baixo, Rua Nossa Senhora das Graças, número 465A, nas proximidades da Escola Municipal. A presente representação tem por objetivo levar ao conhecimento das concessionárias a necessidade urgente de implantação de poste de iluminação pública no referido local, demanda essa já reiteradamente apresentada por este mandato, sem que tenha havido até o momento solução efetiva, cronograma de execução ou justificativa técnica formal. A ausência de iluminação pública em via localizada nas proximidades de unidade escolar compromete a segurança de estudantes, familiares e demais moradores da região, aumentando significativamente a sensação de insegurança e expondo a comunidade a riscos evitáveis. Ressalta-se que os munícipes contribuem regularmente com a contribuição para custeio do Serviço de Iluminação Pública, CIP, o que reforça a necessidade de adequada prestação do serviço público e de atendimento eficiente das demandas relacionadas à infraestrutura de iluminação. Diante do exposto, requer-se a designação de representante técnico habilitado da CEMIG Ouroluz para prestar esclarecimentos junto a esta Casa Legislativa. Informações sobre a viabilidade técnica da instalação do poste no local indicado, informações sobre eventual projeto ou planejamento para execução da demanda, em caso negativo, apresentação de justificativa técnica para não realização do serviço, indicação de prazo estimado para atendimento da solicitação, de autoria do vereador Ricardo Gringo.
0: Representação de número 157/2026, de autoria do vereador Ricardo Gringo, aberta a discussão, com a palavra o vereador.
2: Obrigado, senhor presidente. Boa tarde a todos presentes, os demais que nos acompanham por outros meios de comunicação. Vereadora Lília, os demais, saúdo na pessoa do nosso presidente Vantuir. Essa representação, ela faz-se necessária em virtude que nós já fizemos outros documentos, tanto indicação como requerimento, para buscar informação do Executivo acerca de tão importante tema, a saber, Bucaina de Baixo. Já tem mais de 30 anos que as pessoas almejam a iluminação. E um detalhe, próximo à escola, onde as pessoas transitam e precisam. Então, sempre eles cobram desse mandato uma posição. Então, a gente cansa de fazer documento, manda para os órgãos responsáveis, aí, no caso, a CEMIG e a Ouroluz, para a gente conseguir entrar no consentimento, e pedimos aqui ao Executivo uma maior atenção naquela área. Obrigado, senhor presidente.
0: Continua aberta a discussão. Iniciar a votação. Em votação.

0: Aprovado 14 votos.
1: Representação número 158. Opa, tá abrindo não. Convidando o projeto Raiz Viva para uso da tribuna livre desta casa com o intuito de apresentar suas ações em nosso município, de autoria do vereador Renato Zoroastro.
0: Representação de número 158/2026, de autoria do vereador Renato Zoroastro. A representação mais rápida, lida mais rápida até hoje na Câmara, né, vereador? Com a palavra, vereador Renato Zoroastro.
1: Eu fiz curtinho, que era eu que ia ler mesmo. Queria convidar o vereador Emerson Titão, vereador, para assinar conosco, a gente já tinha conversado sobre isso. Eu fui procurado pelo Amarildo, que é idealizador do projeto Raiz Viva, né, que é uma iniciativa importante de desenvolvimento territorial e sustentável, né, que tem como objetivo a plantação de uma cadeia produtiva de mandioca com o objetivo de trabalhar dentro, utilizar a mandioca como um insumo industrial, não é isso mesmo, vereador? No beneficiamento do minério de ferro. Então, ele já está com essa iniciativa aqui na nossa região, já tem algumas tratativas em andamento e queria simplesmente só apresentar o projeto aqui na casa. Então, entendo que a tribuna seja um momento importante para ele fazer essa explanação e estou convidando o vereador Emerson Titão, porque inicialmente a ideia dele é construir, né, esse fomento, essa indústria dentro do distrito de Antônio Pereira. Então, assim que recebi o Amarildo, conversei com o vereador Emerson Titão e lá, né, a gente ficou de agendar uma reunião com ele. Mas, nesse primeiro momento, a ideia é apresentar o projeto através da utilização da tribuna livre. Obrigado, presidente.
0: Continua aberta a discussão. O documento, vereador Renato Zoroastro. Você faz a segunda intervenção, vereador? Então, iniciar a votação. Em votação.

0: Aprovado 14 votos.
1: Representação 159 de 2026, encaminhada ao UFOP, Universidade Federal de Ouro Preto, Conselho Municipal de Desenvolvimento Econômico Sustentável, Secretaria de Desenvolvimento Econômico, Inovação e Tecnologia, a Secretaria Municipal de Governo, a chefia de gabinete e o excelentíssimo prefeito municipal, solicitando informações e providências quanto à retomada do funcionamento do restaurante Universitário de Ouro Preto, REMOP, bem como estudo de viabilidade para a implantação de um restaurante popular no município. O REMOP foi, durante décadas, um equipamento essencial de assistência estudantil, garantindo alimentação acessível e de qualidade a estudantes, especialmente aqueles em situação de vulnerabilidade socioeconômica. Sua desativação gerou um impacto significativo na rotina universitária, comprometendo a permanência de muitos alunos e aumentando as dificuldades enfrentadas no cotidiano acadêmico. Ressalta-se que o espaço físico do CAEM já possui estrutura instalada e adequada, o que reforça a viabilidade de sua reativação, dependendo principalmente de decisão administrativa e organização de gestão. É importante destacar que grande parte das repúblicas federais da Universidade Federal de Ouro Preto estão concentradas na região central do município, o que torna ainda mais necessária a existência de um restaurante universitário acessível nessa área. Atualmente, muitos estudantes precisam se deslocar até o campus da Bauxita para realizar suas refeições, o que se mostra inviável e exaustivo, considerando a distância, o tempo de deslocamento e os custos envolvidos. Soma-se a isso o fato de que o curso de filosofia também está localizado no centro histórico, reforçando a urgência de um equipamento de alimentação estudantil nesta região. Além da reativação do restaurante universitário, destaca-se a necessidade de se estudar a implantação de um restaurante popular no município de Ouro Preto. Considerando que a cidade possui diversos distritos afastados da sede e que diariamente estudantes, trabalhadores e moradores desses distritos se deslocam até a cidade, uma política pública dessa natureza ampliaria o acesso à alimentação adequada e a preços acessíveis, promovendo dignidade, inclusão social e segurança alimentar para um público mais amplo. Diante disso, solicita-se a análise e a adoção de providências para a retomada do funcionamento do restaurante Universidade de Ouro Preto, em parceria com a Universidade Federal de Ouro Preto, bem como o estudo de viabilidade para a implantação de um restaurante popular no município, como forma de fortalecimento das políticas públicas de assistência estudantil e de segurança alimentar, atendendo às demandas históricas da população ouropretana. Diante disso, solicitamos saber: os órgãos citados acima têm conhecimento desse problema? Há estudos sobre ações para resolver a situação? É possível agendarmos uma reunião para tratar sobre o problema citado acima? Justificativa: o pedido se justifica visando atender a demanda da comunidade, de autoria da vereadora Lilian Franz.
0: Representação de número 159/2026, de autoria da vereadora Lilian Franz, aberta à discussão, com a palavra vereadora.
2: Trazemos essa representação.

0: social e econômica. A gente entende que os equipamentos essenciais para o retorno do restaurante universitário, que sempre funcionou no CAIM, aqui do lado, o REMOP, Restaurante Universitário de Ouro Preto, está lá e a gente precisa buscar o retorno dessas atividades importantes, não só para o público estudantil, como também poder aprimorar essa atividade, trazendo também uma segurança alimentar para os ouropretanos que precisam de garantir a alimentação e que não têm condições de estar ali usufruindo dos restaurantes que nós temos aqui no centro. Lembrando que a maioria das repúblicas estão no centro, muitos estudantes têm que deslocar das repúblicas do centro de Ouro Preto até a Bauxita para realizar suas refeições, e isso é uma perda de tempo, fica inviável e exaustivo. Soma-se também o fato do curso de filosofia estar justamente no centro histórico, reforçando assim a urgência do retorno do equipamento de alimentação estudantil em nossa região. Então, a gente traz aqui essa representação, a gente busca o apoio, a assinatura nessa pauta importantíssima que a gente traz. Há anos a gente tem falado isso no plenário, não é a primeira vez, para trazer segurança alimentar. E a gente convida para uma reunião, buscando apoio também do Conselho, para que a gente possa tirar do papel essa pauta importantíssima e que creio que não vai gastar muito recurso para estar restaurando, resgatando esse restaurante popular. Convido os colegas vereadores sempre para estar somando conosco nas nossas pautas. E quanto mais vereador tiver nas pautas, acredito que mais rápido será essa demanda atendida. Nosso muito obrigada.
1: Continua aberta a discussão. Com a palavra, vereador Curuzu.
2: Boa tarde, vereadora, vereadores, presidente, demais que estão aqui conosco no plenário e quem nos assiste também pelos canais de comunicação da Câmara. Vereador, nós até já fiz um documento, já faz bastante tempo, sugerindo, né, que a prefeitura, a universidade e os estudantes, porque o prédio ali é do centro acadêmico, do CAIM, tem alguma dúvida sobre a propriedade desse prédio, mas, em princípio, é do centro acadêmico, do CAIM, né, que fica em cima. E sugerindo que formasse que estudassem qual seria uma boa destinação para esse espaço, né, porque, de fato, é um espaço nobilíssimo, né, num lugar extremamente privilegiado, na Praça Tiradentes, né, e fica ali esse espaço do REMOP, né, que é a parte de baixo, né, do antigo REMOP. Eu fui da comissão que administrava o REMOP no ano de 87, 88. E ali os estudantes eram onde faziam a refeição, grande parte dos estudantes que moram nas repúblicas aqui embaixo, mas acabou fechando. Mas a sugestão, depois a gente poderia conversar mais um pouco mais sobre isso, se é direcionar já para um restaurante, conforme a senhora disse, ou se pode ser uma outra destinação. Né? O que não pode, vereador Zé Domingo, presidente Vantuí, Renato, é ficar parado. O próprio CAEM é subutilizado. É um espaço gigante, um vão enorme, você não tem... colunas, né, um espaço enorme na Praça Tiradentes e é subutilizado. Então, precisava... Mas aí a gente conversa depois mais, vereadora, ver se é possível, né, nesse diálogo aí com a universidade, prefeitura e os estudantes. Obrigado, senhor presidente. É isso.
1: Continua aberta a discussão. Com a palavra do Ricardo Gringo.
3: Só para registrar, vereadora, que vou assinar o documento com a vossa excelência.
1: Continua aberta a discussão, documento da vereadora Lília. Iniciar a votação. Em votação,

0: Aprovado 14 votos.
1: Requerimento, perdão, representação 155, encaminhada à Rota Real Transporte, solicitando a verificação da possibilidade de restabelecer o itinerário Vila Aparecida Piedade, com saída às 21h, às segundas-feiras, de forma regular. Justificativa. A presente representação tem por objetivo atender a solicitação dos moradores da comunidade de Vila Aparecida, especialmente dos fiéis que participam semanalmente do grupo de oração realizado na Capela de Nossa Senhora Aparecida. O retorno do horário das 21h às segundas-feiras proporcionará melhores condições de deslocamento aos participantes das atividades religiosas, garantindo maior segurança, comodidade e acessibilidade à população que depende do transporte coletivo para retornar às suas residências após o término dos encontros. Diante da relevância social da demanda e do benefício que a medida trará à comunidade, solicita-se especial atenção da empresa para analisar a viabilidade de atendimento deste pleito. De autoria do vereador Alex Brito.
0: Representação de número 155/2026, de autoria do vereador Alex Brito. Aberta a discussão, com a palavra o vereador.
2: Boa tarde, né, senhores vereadores, vereadoras, público presente. Eu fui procurado por diversas pessoas que frequentam, né, o grupo de oração na segunda, às 21h. Quer dizer, antes das 21h19. E uma das... dos pedidos foi que retornasse esse ônibus, que já existia essa linha nesse horário, 21h. E fica muito cômodo, porque senão eles têm que descer da vila até na barra, até na estação. Então fica aí o nosso pedido para que, como já está no contrato da Rota Real, que a empresa inclua novamente esse horário de 21h com esse trajeto aí saindo da Vila Aparecida, indo para o Pocinho. Muito obrigado.
0: Continua aberta discussão, documento do vereador Alex Brito, iniciar a votação, em votação.

0: Aprovado por 13 votos.
1: Passamos agora à leitura dos requerimentos. Requerimento 254. Encaminhada à Secretaria Municipal de Segurança e Trânsito, solicitando a realização de estudo de viabilidade técnica para avaliar possível alteração viária nas proximidades da rua Jorge Caran, número 400, bairro Nossa Senhora do Carmo, visando atender demanda apresentada por moradores de condomínio localizado na região. Justificativa. Moradores do local relataram dificuldades relacionadas ao acesso de veículos ao condomínio, especialmente em razão das atuais condições de circulação e conversão na via. Segundo os relatos recebidos, a configuração existente dificulta significativamente a entrada de veículos de grande porte, como caminhões de abastecimento de gás e caminhões de mudança. Os moradores informam ainda que a rota atualmente sugerida para acesso exige conversão em trecho onde não há espaço adequado para guardar a travessia, em razão da constante presença de veículos estacionados. Em contrapartida, o trecho utilizado anteriormente, embora atualmente em situação de restrição de circulação, dispõe de área de acostamento que proporciona melhores condições de segurança para a realização da conversão e travessia da rodovia, que apresenta intenso fluxo de veículos. Diante dessas considerações, solicita-se a realização de estudo técnico pela Secretaria competente para verificar a viabilidade de eventual adequação da sinalização e da circulação viária no local, buscando conciliar a segurança do trânsito com as necessidades de acesso dos moradores e prestadores de serviço que utilizam a via. De autoria do vereador Matheus Pacheco.
0: Requerimento de número 254/2026, de autoria do vereador Matheus Pacheco. Aberta a discussão. Iniciar a votação. Em votação. Aprovado 14 votos.
1: Requerimento número 255, encaminhado ao prefeito, à Secretaria Municipal de Educação, solicitando informações acerca da oferta e das condições dos serviços educacionais destinados aos moradores dos bairros Morro São Sebastião, Morro Santana, Padre Faria, Alto da Cruz e Piedade. Solicita-se informar quais unidades da rede municipal de ensino atendem os alunos residentes nos bairros referidos, o número de alunos matriculados em cada unidade de ensino que atende essas localidades, se a lista de espera para vagas na educação infantil, especificando a quantidade de alunos por etapa de ensino, qual o número de profissionais de educação atualmente lotados nas unidades que atendem esses bairros, discriminando professores, auxiliares e demais servidores, se houve registro de déficit de profissionais ou de turmas sem professor durante os anos de 2025 e 2026, quais os investimentos em reformas, ampliações, manutenção predial ou aquisição de equipamentos foram realizados nas unidades que atendem esses bairros nos últimos 2 anos, se existe planejamento para ampliação da oferta de vagas, construção de novas salas, melhorias estruturais ou outras intervenções voltadas ao atendimento da demanda educacional dessas localidades. Justificativa. Os bairros Morro São Sebastião, Morro Santana, Padre Faria, Alto da Cruz e Piedade concentram importante parcela da população urupretana, sendo fundamental que o Poder Legislativo acompanhe as condições da oferta educacional, a estrutura das unidades de ensino e também o atendimento prestado às famílias dessas comunidades. Dessa forma, o presente requerimento busca reunir informações que contribuam para a fiscalização das políticas públicas educacionais e para a identificação de eventuais necessidades de investimento e melhoria no atendimento da população. De autoria do vereador Luiz Gonzaga do Morro.
0: Requerimento de número 255/2026, de autoria do vereador Luiz Gonzaga. Aberta a discussão. Iniciar a votação. Em votação.

0: Aprovado 14 votos.
1: Requerimento 256, encaminhado ao prefeito, com cópia à Secretaria Municipal de Obras e Urbanismo e Secretaria Municipal de Segurança e Trânsito, solicitando informações acerca das providências adotadas pelo Poder Executivo quanto à implantação de quebra-molas, redutor de velocidade, na estrada de acesso a São Bartolomeu, no trecho asfaltado do principal acesso, nas proximidades da primeira ponte, na comunidade de Água Limpa, subdistrito de São Bartolomeu. Diante do exposto, requer que sejam prestadas as seguintes informações. Quais providências foram adotadas pelo Poder Executivo quanto à implantação de redutor de velocidade na estrada de acesso a São Bartolomeu, nas proximidades da primeira ponte da comunidade de Água Limpa? Foi realizado estudo técnico para avaliar a implantação do redutor de velocidade no local indicado? Em caso positivo, encaminhar cópia do estudo ou informar suas conclusões. Existe previsão para execução da obra? Em caso afirmativo, informar o cronograma previsto para sua realização. Caso ainda não haja previsão para atendimento da demanda, informar os motivos que impedem a adoção da medida. Justificativa. O presente requerimento tem por finalidade acompanhar e fiscalizar as providências adotadas pelo Poder Executivo em relação à necessidade de implantação de redutor de velocidade na estrada de acesso a São Bartolomeu, nas proximidades da primeira ponte da comunidade de Água Limpa. O local possui intenso fluxo de veículos e registra constantes relatos de excesso de velocidade, situação que tem contribuído para a ocorrência de acidentes e aumentado os riscos para pedestres, ciclistas, moradores e demais usuários da via. Ressalta-se que o trecho indicado está localizado próximo à primeira ponte da comunidade, ponto que exige atenção especial por parte do poder público diante dos recorrentes registros de situações de perigo e insegurança relatados pelos moradores. A adoção de medidas de controle de velocidade acompanhada da devida sinalização contribuirá significativamente para a redução dos riscos de acidentes, a preservação de vidas e a promoção de maior segurança e tranquilidade para toda a comunidade. Dessa forma, considerando a relevância da demanda e a necessidade de garantir maior segurança viária à população, faz necessário o encaminhamento do presente requerimento para que o Poder Executivo informe as providências adotadas e a previsão de atendimento da solicitação, de autoria do vereador Ricardo Gringo.
0: Requerimento de número 256/2026, de autoria do vereador Ricardo Gringo, aberto à discussão, com a palavra o vereador.
2: Senhor presidente, já trouxemos no nosso mandato essa pauta, os acidentes que vêm acontecendo naquela estrada, conforme as imagens. E a questão aqui é o seguinte, a gente sabe, por isso que eu pedi medidas de controle de velocidade. Uma delas é a conscientização, que a loja não tem como obrigar o motorista, nós como vereadores, nessa casa legislativa, o pé do motorista. Cada um sabe da sua responsabilidade quando está acelerando o seu veículo. Mas o que a gente pede aqui é uma resposta do executivo, da prefeitura, do setor de trânsito, o que, que eles têm feito naquela localidade, fazer uma reunião com a comunidade, conversar, ver se há possibilidade de colocar um quebra-molas. A gente já conversou sobre isso aqui nessa casa legislativa. O que a prefeitura municipal de Ouro Preto tem feito para a prevenção de acidentes, e quem sabe, se a gente não trabalhar de forma anterior ao que pode vir a acontecer, de forma preventiva, pode vir um acidente com óbito. Aí não adianta nada, a gente tem que trabalhar com prevenção. Então, a gente pede de novo, novamente, ao executivo, uma atenção para aquela região de São Bartolomeu, próximo à área de Água Limpa. Obrigado, senhor presidente.
0: Continua aberta a discussão. Documento do vereador Ricardo Gringo. Iniciar a votação. Em votação.

0: Aprovado 14 votos.
1: Requerimento 257, encaminhado à Secretaria de Educação, solicitando informações detalhadas acerca dos repasses financeiros destinados aos caixas escolares das unidades da rede municipal de ensino, considerando que os recursos transferidos aos caixas escolares são fundamentais para o funcionamento cotidiano das escolas, especialmente para a aquisição de gêneros alimentícios, garantindo a adequada execução da alimentação escolar, considerando que os valores são distribuídos de acordo com o número de alunos matriculados em cada unidade de ensino e que eventuais atrasos nos repasses podem comprometer o planejamento financeiro das escolas, a regularidade do fornecimento de alimentos e a qualidade da merenda oferecida aos estudantes, considerando os relatos recebidos por este mandato de gestores escolares sobre possíveis atrasos na transparência desses recursos, na transferência, perdão, desses recursos, gerando dificuldades administrativas e operacionais para os caixas escolares, solicitamos cópia da legislação, norma, convênio, termo de parceria ou instrumento jurídico que regulamenta os repasses financeiros do município aos caixas escolares das unidades da rede municipal de ensino. Informar quais critérios são utilizados para a definição dos valores repassados, especificando metodologia de cálculo e valores atualmente praticados por aluno. Informar o valor total previsto na LOA 2026 e encaminhar o cronograma oficial de desembolso previsto. Encaminhar planilha contendo para cada unidade escolar nome de escola, número de alunos considerados no repasse, valor previsto para 2026, valores efetivamente repassados até a presente data, data dos repasses, saldo atual existente na conta do respectivo caixa escolar. Informar se existem parcelas em atraso ou pendências de repasse no exercício de 2026. Informar se os eventuais atrasos nos repasses têm ocasionado dificuldades na aquisição de gêneros alimentícios, materiais de consumo ou na manutenção das atividades escolares. Informar quais medidas estão sendo adotadas pela Secretaria Municipal de Educação para garantir regularidade, previsibilidade e pontualidade dos repasses. O presente requerimento tem por objetivo exercer função fiscalizadora do Poder Legislativo e contribuir para o aperfeiçoamento da gestão educacional do município. Os caixas escolares desempenham um papel essencial na descentralização da gestão dos recursos públicos, conferindo maior agilidade às escolas na aquisição de insumos necessários ao atendimento dos estudantes. Entretanto, para que esse modelo funcione adequadamente, é indispensável que os repasses ocorram de forma regular, previsível e tempestiva. A alimentação escolar é uma política pública estratégica, especialmente para estudantes em situação de vulnerabilidade. Atrasos na transferência de recursos podem gerar dificuldades para aquisição de alimentos, comprometendo o planejamento das unidades escolares e impactando diretamente a qualidade do serviço prestado aos alunos. De autoria do vereador Renato Zoroastro.
0: Requerimento de número 257/2026, de autoria do vereador Renato Zoroastro, aberta a discussão, com a palavra vereador.
1: Obrigado, presidente. O requerimento, ele busca obter informações oficiais e importantes relacionados a cronogramas, valores e se existem essas pendências em relação ao desembolso ou repasse do caixa escolar para as escolas. O que chegou até nós, né, através de alguns gestores, que esse repasse não está sendo feito. Né? Então, a gente está fazendo um documento justamente perguntando uma série de informações. Pelo que consta, pelo que comentaram, que parece que algumas escolas nem receberam repasse esse ano ainda, pelo que eu entendi. Mas a gente está fazendo esse documento para buscar informações importantes. A questão da previsibilidade, ela é importante para as pessoas planejarem a compra. É importante que a escola siga um cardápio que é feito com muito carinho e dedicação pelas nutricionistas da Secretaria Municipal de Educação. E para que tudo isso ocorra, é preciso, por exemplo, que as entregas sejam feitas nas escolas e que o repasse dos alimentos sejam feitos nas escolas, quando isso precisa acontecer, né, em casos que isso cabe, nas unidades escolares de maneira geral. Por outro lado, o repasse dos valores dos caixas escolares também é de extrema importância e fundamental para que o bom andamento, né, da educação aconteça aí no nosso município. Então, diante desses relatos que chegaram até nós, a gente busca informações através desse requerimento, solicitando esclarecer, né, para os gestores que nos procuraram qual a situação atual, né, do caixa escolar, do desembolso, do repasse dos caixas escolares aqui no nosso município. Obrigado, presidente.
0: Continua aberta a discussão, documento, requerimento do vereador Renato Zoroastro. Iniciar a votação. Em votação.

0: Aprovado. Aprovado 14 votos.
1: Requerimento 258, encaminhado à Secretaria Municipal de Obras e Urbanismo, Secretaria de Segurança e Trânsito, Secretaria de Governo, solicitando a realização de estudos técnicos e a adoção de providências necessárias para ampliação da oferta de vagas de estacionamento no entorno do Complexo de Saúde de Cachoeiro do Campo, especialmente em dias de velórios realizados no local, bem como a possibilidade de criação de vagas em 45 graus na Rua 6. O mandato feminino foi procurado por moradores das localidades mencionadas acima, que relataram que, em razão do grande fluxo de veículos observado durante cerimônias de despedida e velórios, situação que frequentemente resulta no estacionamento de automóveis ao longo das vias adjacentes, comprometendo a segurança viária, a mobilidade urbana e a circulação de pedestres. Solicita-se a realização de estudos técnicos para avaliar a implantação de um novo estacionamento na área localizada abaixo do atual estacionamento do Complexo de Saúde de Cachoeiro do Campo, bem como a possibilidade de criação de vagas em 45 graus na Rua 6, ao lado da antiga empresa OPPS, aproveitando adequadamente os espaços públicos e a faixa de domínio existentes. A medida tem como objetivo ampliar a capacidade de estacionamento, melhorar a organização do trânsito, reduzir a ocupação irregular das vias e proporcionar mais segurança para motoristas e pedestres, especialmente em dias de velórios, quando há grande fluxo de veículos e pessoas no local. Conforme constatado em visita técnica e registrado por meio de fotografias e vídeos, a intervenção se faz necessária para minimizar riscos de acidentes e atropelamentos, além de garantir melhores condições de acesso, mobilidade e conforto para toda a comunidade de Cachoeiro do Campo. Justificativa. O presente requerimento se justifica visando atender às demandas da comunidade, de autoria da vereadora Lilian França.
0: Requerimento número 258/2026, de autoria da vereadora Lilian França, aberta a discussão, com a palavra a vereadora.
2: Trouxemos esse requerimento aqui a pedido de moradores de Cachoeiro do Campo, em relação a estacionamento ali próximo ao complexo de saúde e também aonde a gente tem e faz os velórios. Há poucos dias atrás nós tivemos dois velórios no mesmo horário. Cachoeiro tem crescido muito. E vários velórios acontecem ali, não só do distrito de Cachoeiro do Campo, que é praticamente uma cidade, mas também de várias outras localidades que fazem o momento do velório ali. O que aconteceu há uns dias atrás, dois velórios lotados de carro, o complexo de saúde também muito cheio, não tinha lugar para estacionar mais carro. Então, a gente busca, junto à Secretaria Municipal de Obras e Urbanismo, a Secretaria de Trânsito também envolver nessa pauta, uma reunião para que a gente possa tomar providências urgentes na ampliação desse estacionamento. Tem pouco tempo, eles ampliaram um pouco. Ali próximo à empresa OPPS, na Rua 6, a gente acredita que, criando vagas de 45 graus, consiga atender a essa demanda. Não sei se foi colocado... Vou pedir o serviço de secretaria, alguns vídeos, porque o acesso da Rua 6 já é pequeno, já está perigoso, carro estacionado de um lado para o outro, o que era, começou a ter, à medida que um carro descia, o outro tinha que parar para subir de tão congestionado que estava. Então, a gente pede aqui aos colegas vereadores, ao secretário de Obras e Trânsito, para que possa agilizar essa demanda que tem crescido muito ali, próximo ao Complexo de Saúde e aonde a gente faz os nossos velórios. Nossa, muito obrigada.
0: Continua aberta a discussão. Iniciar a votação. Em votação. Aprovado por 13 votos.
1: Requerimento 259. encaminhado ao prefeito, também à Secretaria Municipal de Obras. O presente requerimento tem por finalidade obter informações acerca das medidas adotadas pela administração municipal para minimizar os impactos do período de estiagem no distrito de Antônio Pereira, especialmente em relação ao aumento da poeira nas vias públicas e às dificuldades de abastecimento de água, situações que afetam diretamente a saúde e a qualidade de vida da população. Durante os meses de seca, o intenso tráfego de veículos pesados nas vias do distrito provoca grande quantidade de poeira, gerando transtornos aos moradores e comerciantes, além de agravar problemas respiratórios, principalmente entre crianças, idosos e pessoas com comorbidades. Diante desse cenário, considerando a resposta ao requerimento número 28 de 2026, solicito o envio das seguintes informações. Existe planejamento para a disponibilização de caminhão-pipa destinado à umectação das vias e ao atendimento de demandas de abastecimento de água no distrito de Antônio Pereira durante o período de estiagem? Há previsão orçamentária, processo administrativo ou contratação em andamento para viabilizar a prestação desse serviço? Considerando a intensidade da estiagem e seus impactos na comunidade, torna-se fundamental a adoção de medidas preventivas e o devido planejamento por parte da administração municipal, visando minimizar os transtornos enfrentados pela população e garantir melhores condições de vida aos moradores de Antônio Pereira, de autoria do vereador Emerson Titão.
0: Requerimento de número 259/2026, de autoria do vereador Emerson Titão, aberta a discussão com a palavra, vereador.
3: Boa noite a todos e a todas, ao público aqui presente, quem está nos assistindo aí através dos canais oficiais da Câmara e também para o filho aí da nossa assessora Sabrina, abraço aí, tá? A gente, Antônio Pereira, vai passar por mais um momento de turbulência, pois quando não é lama demais com a chuva, agora está chegando a poeira. Estamos fazendo esse requerimento, pois queremos trazer para uma mesa de diálogo Vale, Samarco, Cedro e Prefeitura Municipal de Ouro Preto, pois estamos no epicentro daquela poeira toda das mineradoras. Ali, Antônio Pereira, todas as carretas transitam e, infelizmente, quando a gente fez uma reunião com o secretário de Saúde, Leandro, a gente pôde perceber que 90% das pessoas que vão à UBS em Antônio Pereira são por causa de algum problema respiratório. Então, por que isso acontece? Os particulados que são deixados, tanto na BR e também nas vias dentro do nosso distrito, têm ido para o pulmão dos moradores. Estamos respirando essa poeira tóxica que muitas das vezes vem de rejeitos, vem da mineração, e temos que ter um diálogo em relação a esse período de seca, pois a poeira aumenta e agora vai começar as reclamações dos moradores falando: eu não posso estender uma roupa que a roupa sai suja. Na hora que vai fazer um alimento, o arroz, ao invés de ficar branco, ele fica com aquela nata por cima. Então, estamos pedindo encarecidamente. E daqui a pouco, vereador Luiz, essa poeira está chegando nos morros ali, igual ao ano passado. Você pode ver, ela começa lá na MG-129, mas ela vai adentrando para cima dos morros. Então, estamos pedindo encarecidamente que Vale, Samarco, Cedro e a Prefeitura Municipal de Ouro Preto possam conversar, dialogar, pois tem jeito sim. Ali, próximo a Cedro, tem um caminhãozinho vassoura e pipa que roda. Um fica umedecendo a via e o outro retirando a poeira. Em Cocais, é da mesma forma onde tem uma mineradora. Agora, em Antônio Pereira, infelizmente, a gente só fica com o caos e nada retorna para o nosso distrito. A gente não aguenta mais sofrer com esses problemas respiratórios, problemas pulmonares. Já temos tantos problemas psicológicos que agora, nesse momento de seca, solicitamos esse requerimento para requerer informações, pois não obtivemos respostas. Sei que estamos passando por um período de dificuldade, mas esse caminhão é de suma importância para a comunidade de Antônio Pereira. Então, vamos trazer para o diálogo Vale, Samarco e Cedro Mineração. Obrigado, presidente.
0: Continua aberta a discussão. Com a palavra, vereador Luiz Gonzaga. Luiz do Morro.
4: Senhor presidente, senhores vereadores, público presente, rádio ouvintes, muito bom requerimento do nobre colega vereador aí, Emerson Titão, sempre preocupado com a comunidade e com razão. Ele acabou de falar e, com certeza, Vereador, se você anda nos morros aí, se você passar a mão no chão, assim, numa cerâmica, você limpa ela, no outro dia, você passar o dedo, está pretinho a ponta do dedo, né? E acredito que tem que ter um controle maior mesmo, porque acabou com, eles falam que acabou com de fazer molhado, mas o seco também dá poeira e pode prejudicar a saúde, então tem que ter um controle mesmo, assim com Vossa Excelência. E nos morros aí já tem realmente esse problema, questionamos isso aqui ano passado, com alguns requerimentos de Vossa Excelência, trabalhando junto, e já tem várias reclamações das pessoas, principalmente nos bairros São Sebastião e Morro Santana. Obrigado, presidente. Assino com Vossa Excelência, um excelente requerimento e justo.
0: Continua aberta a discussão. Documento, vereador Titão. Iniciar a votação. O vereador Titão, ele está... O poeirão... Aprovado 14 votos.
1: Requerimento número 260 de 2026, encaminhado ao prefeito com cópias para a Secretaria Municipal competente, solicitando informações acerca da construção de uma rampa de acesso na quadra da Escola Municipal Aleijadinho, localizada no distrito Santo Antônio do Salto. Justificativa. O presente requerimento tem por finalidade obter informações sobre projeto elaborado ou em elaboração e posterior construção de rampa de acesso na quadra da Escola Municipal Aleijadinho em Santo Antônio do Salto, considerando a importância da acessibilidade nos espaços públicos e educacionais. A construção da referida rampa proporcionará melhores condições de acesso e mobilidade para alunos, professores, servidores e demais usuários da quadra, especialmente pessoas com deficiência, mobilidade reduzida, idosos e demais cidadãos que utilizam o espaço para atividades educacionais, esportivas e comunitárias. Trata-se de uma intervenção necessária para promover inclusão, segurança e igualdade de acesso, garantindo que todos possam usufruir adequadamente das instalações da escola e da quadra esportiva. Diante da relevância da matéria, solicita-se o encaminhamento deste requerimento e o envio das informações solicitadas dentro dos prazos legais, de autoria do vereador Carlinhos Mendes.
0: Requerimento número 260/2026, de autoria do vereador Carlinhos Mendes. Aberta a discussão, com a palavra o vereador.
5: Senhor presidente, novos colegas, público aqui presente, rádio ouvintes, internautas. Esse requerimento eu faço para obter informações da Secretaria de Obras com relação à situação da quadra da Escola Municipal Aleijadinho, em Santo Antônio do Salto, onde a situação de hoje é bastante complicada para acessibilidade, cadeirantes, idosos. Então, a gente solicita informações para a gente conseguir agilizar a colocação, a construção dessa rampa, facilitando assim todo o acesso, tanto das salas de aulas para a quadra, quanto para as pessoas que vêm de fora com dificuldade de mobilidade, para garantir segurança e acesso à quadra. Eu solicito aos nobres colegas vereadores que assinem conosco esse importante documento e contem aí com a compreensão do secretário Frank para a gente conseguir agilizar essa rampa e solucionar de vez a acessibilidade na quadra da escola municipal Aleijadinho, em Santo Antônio do Salto. Obrigado.
0: Continua aberta a discussão. Com a palavra, vereador Ricardo Gringo.
6: Excelente documento, Carlinhos. Inclusive, eu justifiquei para o vereador Matheus Pacheco, pela comissão, os organizadores desse evento, da visita da escola Santo Antônio, para a diretora Márcia, que eu estive com um problema de saúde, que fazia uma perícia na Superintendência de Saúde Ocupacional do Estado de Minas Gerais, onde eu sou servidor na área de segurança pública, e coincidiu a perícia, infelizmente, na parte da manhã, que eu gostaria de estar participando também, né, dessa visita tão ilustre das escolas, em especial de Santo Antônio do Salto. E ainda tem outra demanda que a gente tem trabalhado nela, eu gostaria da participação dos demais vereadores, que inclusive você também é bem atuante no Santo Antônio de Salto, a questão da cobertura da quadra. Já estou desenvolvendo um projeto com a Silvia, a nossa subsecretária, em busca de emendas, que é um sonho da diretora e da comunidade de Santo Antônio de Salto, a cobertura, além dessa rampa de acesso de suma importância, a cobertura também da quadra de Santo Antônio de Salto. Obrigado, senhor presidente.
0: Continua aberta a discussão. Com a palavra, a vereadora Lília França.
2: Eu ia estar assinando junto com você esse importante requerimento. Já havíamos me procurado também para fazer sobre acessibilidade, direito da pessoa com deficiência, a pessoa usuária de cadeira de roda. A gente precisa preparar nossas instituições públicas, nossas escolas com acessibilidade, né? Depois que a pessoa com deficiência chega para utilizar esse espaço, que a gente vai providenciar, não. Então, isso faz parte da premissa do bom atendimento, da boa gestão pública e da inclusão. A gente trabalha com essa pauta da inclusão muito antes de estarmos aqui sentados como no parlamento. A gente sabe da importância dessa luta, da dignidade, e a gente sempre pede a reflexão. Não espere estar no lugar do outro para você saber da importância desse pedido. Então, que esses gestores possam entender a necessidade e agilizar. Com sua permissão, gostaria de assinar.
0: Continua aberta a discussão. O documento do vereador Carlinhos Mendes. Iniciar a votação. Em votação. Hã? Aprovado 14 votos.
1: Passamos agora aos projetos em única discussão. Projeto de resolução número 1061 de 2026, que concede comenda mérito educacional à senhora Valéria Ferreira Matias, de autoria do vereador Alessandro Sandrinho.
0: Projeto de resolução de 1061/2026, em única discussão, iniciar a votação, projeto de lei.

0: aprovado por 15 votos.
1: Projeto de resolução número 1062 de 2026, que concede ao senhor Andréas Luiz Mapa o diploma de mérito desportivo, de autoria do vereador Renato Zoroastro.
0: Projeto de resolução 1062/2026, em única discussão, iniciar a votação, em votação. Aprovado por 15 votos.
1: Projeto de resolução número 1063 de 2026, que concede medalha de mérito musical a Sérgio Vitorino Ribeiro, de autoria do vereador Renato Zoroastro.
0: Projeto em única discussão, projeto de resolução número 1063/2026, iniciar a votação, em votação. Aprovado por 15 votos.
1: Projeto de resolução número 1064 de 2026, que concede título de cidadania honorária ao senhor Luiz Walter Furtado Souza, de autoria do vereador Alessandro Sandrin.
0: Projeto em única discussão, projeto de resolução 1064/2026, iniciar a votação, em votação.

0: Aprovado por 15 votos.
1: Veto total a proposição de lei ordinária número 596 de 2025, que institui e inclui no calendário oficial de eventos do município de Ouro Preto a festa do Chapéu Tolado, no distrito de Rodrigo Silva, de autoria do vereador Renato Zoroastro.
0: A votação é veto total no projeto de lei 596/2025, em única discussão. A orientação pela comissão especial é para quebra do veto. Então, quem...
1: Eu não posso falar no microfone.
0: Pode, com a palavra, vereador Renato Zoroastro.
1: Obrigado. Não, é porque em única discussão, mas o vereador... quero agradecer ao vereador Van Tuyt.
0: Vamos consultar no regimento para a gente ser...
1: Para fazer tudo certinho.
0: Se tiver o direito de fala, igual eu tenho, ele vai falar. Com a palavra, vereador Renato Zoroastro.
1: Obrigado, presidente. Queria solicitar aos...
0: 3 minutos mais 2.
1: Obrigado, presidente. Queria solicitar aos colegas vereadores para seguir a... Para seguir a comissão especial que aprovou no dia da reunião de comissões pela quebra do veto. Foi o meu projeto e o projeto do vereador Titão, todos os dois tiveram o veto quebrado. Só que, por um descuido, na reunião passada só foi o projeto do vereador Titão. Então, acabou que a gente votou na mesma reunião a quebra do veto, o projeto do vereador Titão e o meu projeto. Então, teoricamente, era para ter subido os dois. Como do vereador Titão houve a quebra do veto e ele é da mesma natureza, então eu solicito aos colegas vereadores para medir da mesma forma e peço por gentileza a quebra do veto.
0: Quem for acompanhar a orientação da comissão especial, vota sim. Quem for contrário, vota não. Aberto com a palavra, vereador Naessa.
2: Pode contar com o meu voto, foi o que nós tínhamos conversado lá atrás. Quando eu entrei com o projeto de Jair Correia para reconhecer a festa de Santo Antônio do Monte como o calendário oficial. Isso não está fazendo diferença hoje no município, porque o valor que está sendo destinado, quando se destina, é um valor muito pequeno. Nós já conversamos isso. Mas a gente perder a nossa autonomia de vereador, de reconhecer uma parte religiosa e cultural, a gente não pode tirar isso do nosso rol de atuação. Então, por isso, senhor vereador Renato, eu vou votar para quebrar o veto.
0: Continua aberta a discussão. Projeto de lei com veto total de 596/2025. Então, quem acompanha a orientação e o parecer da comissão especial, da reunião de comissão, vota sim. Quem quer a manutenção do veto, vota não. Iniciar a votação. Em votação. O veto rejeitado por 13 votos. Foi rejeitado o veto.
1: Passamos agora aos projetos... Obrigado, vereador e vereadores. Passamos agora aos projetos em segunda discussão. Projeto de lei ordinária número 956 de 2026, que altera a lei número 1347, de 9 de maio de 2023, que dispõe sobre o programa Educação Integral e Integrada na Rede Pública Municipal de Ensino e dá outras providências, de autoria do prefeito Ângelo Oswaldo.
0: PLO 956/2026, em segunda discussão, de autoria do prefeito Ângelo Oswaldo, aberta a discussão, iniciar a votação,

0: Peraí, Renato, por favor. Calma, calma, vereador. Tenha calma. Aprovado por 13 votos com a abstenção do vereador Ricardo Gringo.
1: Perdão, presidente, eu me perdi aqui. Projeto de lei ordinária número 962 de 2026, que dá denominação de Travessa Taubaté, o logradouro público situado no distrito de Santo Antônio do Leite, no município de Ouro Preto, de autoria da vereadora Lilian França.
0: PLO 962/2026, em segunda discussão, aberta a discussão, com a palavra vereador Ricardo Gringo. Iniciar a votação. Em votação. Aprovado por 14 votos.
1: Projeto de lei ordinária número 964 de 2026, que institui a política municipal de turismo LGBTQIAPN+, de Ouro Preto, todo mundo em Ouro Preto, cria o selo arco-íris LGBTQIAPN+, Ouro Preto, OP, e dá outras providências, de autoria do prefeito Ângelo Oswaldo.
0: Projeto de lei em segunda discussão, a PLO 964/2026, de autoria do prefeito Ângelo Oswaldo, aberta a discussão. Iniciar a votação. Em votação. Aprovado 14 votos.
1: E projeto de lei ordinária 965 de 2026, também em segunda discussão, que dá denominação a logradouros públicos na localidade Soares, distrito de Glaura, de autoria do vereador Vantuí. Em discussão, iniciar a votação. Aprovado por 14 votos. Projetos agora em redação final. Projeto de lei ordinária número 772 de 2025, que declara de utilidade pública a Associação Empreendelas, de autoria da vereadora Lilian França e do vereador Emerson Titão.
0: PLO 772/2026, em redação final, de autoria, projeto de lei de autoria da vereadora Lilian França e Emerson Titão. Iniciar a votação. Em votação. Aprovado 14 votos.
1: E projeto de lei ordinária número 951 de 2026, que reconhece o evento Planeta Ouro Preto como de relevante interesse cultural, turístico e econômico do município de Ouro Preto e estabelece diretrizes para seu apoio institucional, de autoria do vereador Alex Brito.
0: PLO 951/2026, em redação final, projeto de lei de autoria do vereador Alex Brito. Iniciar a votação. Em votação. Aprovado 14 votos. Algum vereador? Minuto de silêncio, eu pedi. Questão de ordem, o vereador Messim pediu aqui.
2: Presidente, momento oportuno pedir para o Silvio, da dona Justina, e também da dona Cecília. Dona Cecília, uma senhora idosa lá da Mata dos Palmitos, veio falecer os dois hoje. Santa Rita abençoa a família lá.
0: Questão de ordem, vereador Carlinhos Mendes.
3: Senhor presidente, nobres colegas, é a intenção do nosso amigo Risadinha, uma pessoa de grande diferenciação no nosso bairro Bauxita, transmitir alegria, foi sepultado ontem. Sentimento à família e amigos.
0: Vereador Matheus Pacheco.
4: Presidente, nos mesmos termos do vereador Carlinhos Mendes, né, pedi um minuto de silêncio para o nosso querido amigo Risadinha, o Geraldo Magela de Oliveira. Depois eu vou passar o endereço da família. Fica aqui o nosso sentimento.
0: Vereador Luciano.
5: Eu vou pedir aqui, né, o pai do pai do Yuri, né, que é funcionário da Câmara, primo da nossa amiga Michele aí.
0: Do Yuri, Demetos, do pai do Yuri, nós vamos fazer em nome da casa.
5: Demetos Alexandre Liberato, coronador do Padre Faria.
0: Obrigado. Já do Alex Brito.
6: De pedir para o senhor Valdecia Silva Marreta, lá do bairro.
0: Vereador Ricardo Gringo.
7: Nos mesmos termos do vereador Alex Valdeci Marreta, companheiro, trabalhamos junto 8 anos no Presídio de Ouro Preto. Então, Valdeci Marreta, do bairro São Cristóvão.
0: Vereador Alessandro Sandrinho.
8: Nos mesmos termos do vereador Luciano, do Demetrio, pai do Yuri. Obrigado.
0: Vereador Renato Zoroastro.
1: Os mesmos termos do vereador citado, o Risadinha, e também do padre Yuri Demetrio.
0: Vereador Curuzu.
9: No mesmo termo do vereador Carlinhos e Matheus, nosso grande amigo, companheiro Risadinha, nosso companheiro de chapa em eleições, aí, candidato pelo PT, nos deixou ontem.
0: Vereador Zé do Pinga. Vereador, você desligou o microfone.
10: Aí. Do mesmo termo, o vereador Mercinha, a dona Cecília da Mata, e o Silvio Viana, e o nosso querido Risadinho lá da Bauxita, vendedor de bateria.
0: Vou pedir também para a dona Custódia Júlia Ferreira, morador do Alto do Cruzeiro, Cachoeira do Campo. Questão de ordem, vereadora Lília França.
11: Venho pedir, por questão de ordem, para o descanso eterno de Silmar dos Santos. Ele é irmão da Delvânia, do Sandro, de Amarantina. Partiu, deixou as famílias muito cedo, mas foi descansar. Então, deixo aqui o meu carinho a toda a família. Que Deus dê a ele o descanso eterno. Irmão também da Silvana, trabalhou no sindicato muitos anos, hoje trabalha no CREAS de Cachoeira do Campo. Então, a gente deu conforto a todos os familiares.
0: No mesmo tema da vereadora Lília, Silmar. Então, vamos todos fazer um minuto de silêncio, por favor.

0: Vereadores que fizeram inscrição na fala de orador, vereador Luiz Gonzaga, vereador Alessandro Sandrinho, vereador Ricardo Gring, vereador Matheus Pacheco, vereador Curuzu, vereador Luciano, vereador Lilian França, vereador Emerson Ditão, vereador Carlinhos Mendes, vereador Renato Zoroastro. Licença, vereadora Lília, vereador Naes, vereador Zé do Binga, vereador Messinho.
1: Fiz inscrição, mas vou pedir licença.
0: Licença, vereador Luiz. Vereador Sandrinho, vereador Alex. Então, com a palavra, vereador Ricardo Gringo, primeiro orador.

Boa noite a todos. Gostaria de iniciar com a indicação 178. Gostaria de colocar as imagens aí desse lamentável episódio no bairro Santa Cruz. Essa referida quadra já vem sofrendo esse descaso do executivo. Os arames, como vocês podem ver, parquinho abandonado. E a gente fica a perguntar, até quando vai continuar esse descaso do executivo? Estamos aqui cobrando o que vários vereadores já cobraram. 1 bilhão de recursos. A gente vê as crianças ali. Quando estivemos na filmagem, não podemos tirar foto de criança, mas tinha uma criança lá que tinha rasgado a perna no arame. Então é lamentável você ver as crianças tentando desenvolver a prática esportiva, o lazer, está impedido. Ali tem aquele madeirite, que já foi mostrado aqui outras vezes, e atrás daquele madeirite tem um enorme buraco, uma verdadeira cratera, Titão, que deixa em risco uma criança quebrar a perna, pescoço. Então nós temos que tratar aquilo com mais urgência. Então chega de omissão do executivo. Nós vamos tratar dessa forma. Indicação já foi feita, outra indicação, já fizemos requerimento. Agora é hora de a gente engrossar um pouco, a gente está perdendo a elegância com esse executivo. Vamos falar agora da representação 157. Outra situação. Já fizemos vários documentos nesse mandato, desde 2025. Documentos tais quais ofícios, indicações, representações.

que mude as imagens, por favor. Que a gente está falando aqui agora da extensão de rede de Bucânia. Então, a extensão de rede de Bucânia, perto de escola, uma iluminação precária. Nós precisamos resolver isso. Os moradores nos chamam a atenção sobre outro descaso. Translado, mulheres, crianças, precisam de passar. E aquela precariedade na iluminação pública. Outro absurdo do nosso executivo. Falando agora também, agora sim, das imagens que o Efigênio tinha colocado ali, é referente, essas imagens que estão aí, todos devem estar acompanhando, por outros meios de comunicação, é referente ao requerimento 256/2026. A gente pede aqui, do nosso poder executivo, através de seus órgãos, Orotran, Secretaria de Trânsito, uma medida de conscientização, seria interessante também, a gente deixa aqui sugestão, de conscientizar os motoristas, a maioria das vezes são turistas que vão para ali final de semana, que é outro polo turístico, né? Nosso querido São Bartolomeu, que a gente precisa de tratar, ali é uma chegada dos turistas. Ali está ficando igual a Lavras Nova, Santo Antônio de Salto. Então nós precisamos mesmo de cuidar daquela comunidade. E acaba tem ocorrido vários acidentes, quando a gente trouxe essa imagem. Então a gente precisa de um redutor de velocidade ali. Vai ser de maneira emergencial. A comunidade ali de Água Limpa já não aguenta mais de tantos acidentes. Agora eu vou fazer um relato aqui. Recebemos aqui hoje na ouvidoria, eu vou pedir desculpa a vocês, que estou com a garganta inflamada, está minha voz saindo um pouco rouca. CSTB, uma reclamação na ouvidoria, aí citou o meu nome, como demais nomes de outros vereadores dessa casa legislativa, e eu vou ler um breve relato dos familiares que estão sofrendo de novo. Estou usando de novo a mesma palavra. Descaso do poder público. Vou ler o que foi relatado hoje na ouvidoria da Câmara. Reclamação da Prefeitura, do STB e principalmente dos vereadores dessa Casa Legislativa. O relato narra o seguinte, abre aspas. São 3 meses sem pagamento. São 3 meses de descaso, de humilhação e de silêncio da parte de vocês. Aí eu vou abrir aspas nesse vocês, está falando dos vereadores dessa Casa Legislativa. Enquanto o salário de vocês cai na conta todo mês sem atrasar, um único dia sequer, as famílias do motorista de transporte escolar estão passando fome e necessidade. Estamos com o IPTU atrasados. Aí eu vou abrir aqui um adendo IPTU. Enquanto os nossos motoristas estão com o IPTU atrasados, foi aprovado aqui nessa casa legislativa quase por unanimidade, que eu votei contrário, um projeto de lei que beneficia 80% de desconto do IPTU do Vila Galé. E mais 3% de ISS. Então, quando a gente vê esse relato dos motoristas falando estamos com o IPTU atrasados, será que nós poderíamos pensar num projeto de dar 80% de desconto para os motoristas? Que a prefeitura não cumpre com eles em dia o pagamento? Só abrir-se para a gente analisar essas questões. Então, segue o relato deles. Silêncio da parte de vocês. Estamos com o IPTU atrasado, IPVA vencido, cartões estourados e dívidas acumuladas, porque trabalhamos honestamente e a prefeitura simplesmente recusa nos pagar. Esse relato, eu concordo, gênero e número e grau. É uma covardia que a prefeitura faz com os seus prestadores de serviço. E aqui, as pessoas que conduzem o transporte, que levam nossos filhos na escola, nossos doentes nos hospitais,

0: Eles não fazem simplesmente nada. 3 meses de atraso. Aí, eu não vou sair em defesa de vereador A ou B, mas eu tive que me pronunciar que provavelmente essa pessoa que está escrevendo aqui pode até ser que não seja um prestador de serviço. Que eu estou no grupo dos prestadores de serviço e todos têm acompanhado nosso trabalho, inclusive em redes sociais. Eu fiz visita na empresa CSTB, fizemos requerimento, indicação e muito mais de 4 ou 5 ofícios. Então nós temos, só nesse mês passado até hoje, mais de 9 reclamações em prol das pessoas que dependem dos seus salários e que vergonhosamente a prefeitura insiste em atrasar. Inclusive, em um dos nossos documentos, nós até solicitamos que seja criada uma mesa de diálogo com o nosso mandato, está aqui para participar, para a gente ver. Eu até fiz um discurso, lembrando de um filme da década de 80, que eu citei um filme americano que tratava de um acamado que queria dar cabo à própria vida, queria que desligasse o aparelho dele. E por isso o nome do filme, De Quem é a Vida Final, que ele queria usar o Instituto Atanase, e ele estava sendo impedido de acabar com a própria vida. Por que é que eu fiz essa analogia? Eu perguntei, quando eu estava defendendo o transporte aqui, de quem é a culpa, afinal? Da CSTB ou da prefeitura? E aqui, sem fazer juízo de valor, eu afirmo categoricamente que é da prefeitura. Que se a prefeitura pagasse a CSTB, a gente não estaria com esse absurdo de atraso de 3 meses das pessoas que operam o transporte de Ouro Preto. Muito obrigado, senhor presidente.
1: Próximo orador, vereador Matheus Pacheco.
2: Boa noite, colegas vereadores. Boa noite a quem nos acompanha pelos canais de comunicação da Câmara Municipal. Quero aqui fazer 2 registros. O primeiro deles é parabenizar o vereador Cruzu pela condução ontem da audiência pública sobre os possíveis impactos e efeitos que podem ter a nossa cidade e região devido a um super El Niño. Ontem foi um momento muito importante para a gente falar de mudanças climáticas, sobre investimentos em políticas públicas que possam, né, dar um pouco mais de tranquilidade à nossa população. Então foi um momento rico em informações e saí daqui muito feliz, vereador Cruzu, que apesar de ainda acreditar que dá para ter mais sintonia entre os departamentos da prefeitura, deu para perceber que pelo menos cada um dentro do seu quadrado tem feito ações positivas, tanto da defesa civil, meio ambiente, desenvolvimento social, agropecuária e tantas outras áreas que precisam também se sensibilizar a principalmente essas questões que envolvem, né, as mudanças climáticas. Hoje no Brasil nós comemoramos também o Dia do Lavrador. Hoje não se usa mais muito esse termo, né, do lavrador. Usa-se os agricultores, os produtores rurais, e eu vejo a importância dessas pessoas para o cenário da nossa cidade, da nossa região. Estive, nesta última sexta-feira, em Mata dos Palmitos. Tive a oportunidade de dialogar com a comunidade e ver ali como nós temos grandes e bons agricultores na produção das quitandas e que abastecem hoje praticamente todas as escolas da nossa região têm ali alimentos da agricultura familiar. É muito importante evidenciar estas pessoas, dar condições melhores de trabalho para essas pessoas. E eu fico muito feliz porque no início desse ano, através da nossa emenda impositiva aqui da Câmara, nós conseguimos entregar 2 tratoritos que estão atendendo a agricultura familiar da região de Santa Rita, pela Copafor, que é a cooperativa dos agricultores e produtores rurais. Foi uma ação pontual do nosso mandato, mas quero aqui reafirmar o nosso compromisso de continuar apoiando e trabalhando em prol dos produtores rurais da nossa cidade. Nós estamos vendo um movimento grande do pessoal da apicultura. Nós temos outras produções na nossa cidade, como, por exemplo, nós estamos acompanhando também a produção de uva com a finalidade de produção de vinho, que vem aparecendo em alguns distritos da nossa cidade. E isso gera não só ali renda, mas também amplia as possibilidades de turismo na nossa cidade. Então, é muito importante que a gente possa apoiar boas iniciativas. E quero dizer aqui também de uma fala que fiz ontem ao meio da audiência pública, de algo que tem me preocupado. Porque nós, muitas das vezes, solicitamos aqui na Câmara, e é muito ruim, a Câmara Municipal não demonstrar que está sintonizada ao que tem vivido a Prefeitura. Então, nós sabemos que a Prefeitura tem atravessado um momento, eu diria assim, de reorganização das contas públicas, dos departamentos, mas é necessário que haja, principalmente, um planejamento estratégico do que é prioridade para o governo. Quais são as metas? Onde nós queremos chegar? Onde devemos investir os recursos públicos? Porque tenho percebido que há uma ala de secretários municipais que tem tido tanta dificuldade que neste ano não conseguiram fazer um empenho. Não conseguiram fazer aquilo que gostariam. Nós estamos acompanhando boa vontade dos departamentos, boa vontade dos servidores, boa vontade dos secretários, mas para a política pública acontecer de fato, ela transpassa por investimento, por recursos públicos. E eu vejo que tem muitas secretarias com dificuldade, às vezes, de comprar o mínimo. Enquanto algumas secretarias têm de tudo e com muita facilidade, outras secretarias têm dificuldade de comprar ali, às vezes, uma coisa simples. Eu tenho tentado adotar uma outra forma, uma outra fala aqui na Câmara. Não adianta ficar enviando documentos para a Secretaria A e B, solicitando intervenções mirabolantes, sabendo da realidade que a Secretaria vive. Enquanto nós estamos vendo muitas secretarias que, infelizmente, não conseguem tocar o básico. E é para isso que nós estamos aqui, para ajudar nesse diálogo. Nós queremos que as coisas deem certo, mas é preciso que haja um equilíbrio dentro das secretarias da Prefeitura Municipal de Ouro Preto. É preciso dividir melhor o pão. Muitas políticas públicas são importantes. Educação é importante, saúde é importante, obras são importantes, mas o meio ambiente também é importante. A Secretaria de Esporte também precisa ser importante. A Secretaria Municipal de Cultura também é importante. O desenvolvimento social também é importante. A segurança e trânsito também é importante. Então, é preciso que nós possamos, juntos aqui na Câmara, poder entender efetivamente com clareza quais são as metas do governo e o que o governo tem feito para que essas ações possam ser alavancadas e concretizadas. Porque, fora disso, nós vamos ficar aqui igual papagaio de pirata, falando, falando e falando, e as ações não vão acontecer. Nós queremos cobertura no campo da Barra? Queremos. Nós queremos mais asfaltos para as nossas estradas? Nós queremos. Nós queremos programa Jovens de Ouro, Casa da Juventude funcionando? Nós queremos. Né? Nós queremos muita coisa. Agora, o que o governo quer? Quais são as metas do governo? Então, eu faço essa fala hoje no sentido de poder ampliarmos as nossas conversas, os nossos diálogos, para que nós possamos ter uma boa orientação, uma boa direção, principalmente porque nós temos as nossas emendas impositivas. Há uma grande tensão na Câmara se as emendas impositivas serão cumpridas nesse ano por conta de calendário eleitoral que prevê aí algumas limitações. É importante que nós tenhamos com clareza aquilo que vai poder ser executado ou não. Nós sabemos da competente equipes da Secretaria de Governo, do Planejamento, da Procuradoria, da Controladoria. Dessa parte eu fico até tranquilo, porque há muita transparência de como que as coisas estão acontecendo e qual é o trâmite real das emendas impositivas. Mas quando nós colocamos na LOA as emendas impositivas, nós comunicamos às entidades, cria-se uma expectativa, elas fazem os planos de trabalho, elas se organizam, elas buscam aprender, e é muito frustrante caso não haja ali a entrega, a concretização do recurso. A Câmara Municipal não pode ser uma entidade que cria frustração na população. Nós precisamos trabalhar com responsabilidade. Quando a gente indica um recurso, a gente quer que ele seja cumprido. Então, nós queremos entender como será feito para que as emendas impositivas possam ser efetivamente desempenhadas e executadas neste ano. E isso transpassa pelo orçamento, porque hoje, somadas as emendas, as indicações dos vereadores aqui na Câmara, nós estamos falando de um valor que bate 15 milhões de reais, que vão ser convertidos em ações positivas para a nossa população. E é preciso que nós tenhamos, então, este entendimento, que nós tenhamos essa análise e que nós possamos juntos buscar um bom entendimento. Porque nós queremos que tudo dê certo. Nós queremos que a conta feche no final do ano e que a nossa população possa ser bem atendida. E que nós possamos entender verdadeiramente quais são as grandes metas do nosso governo para que a gente possa ter o Ouro Preto cada vez melhor e desenvolvida. Então, é um desabafo no sentido de quem quer que as coisas deem certo. Mas que para isso é preciso ter um diálogo franco, sincero com a Câmara Municipal. Obrigado, presidente. Vice-presidente, né? Porque o presidente não está aqui, vou convidar o vereador Curuzu, então, para assumir a presidência.

0: Luciano Barbosa, Titão, você pode falar primeiro?
1: Eu vou falar.
0: É, pode, você quer que eu fale? Você fala primeiro?
1: Sim.
0: Então, vereador Emerson Titão, por 10 minutos. Você marca aí.

0: Boa noite a todos e a todas. Vou iniciar falando aqui da minha indicação. O caminhão de lixo passava ali na Rua das Mercês, próximo à Igreja Assembleia, e fez uma enorme cratera ali próximo à Igreja Assembleia, uma rua central, a qual tem um asfalto por cima, mas de alguma forma a água está lavando embaixo e está indo, a gente nem sabe para onde. Foram várias pessoas ali, moradores, nos solicitaram. Fizemos essa indicação para a Secretaria de Obras, já conversamos com o secretário Franklin e ele vai estar mandando o mais rápido possível ou até amanhã uma equipe para estar analisando essa cratera enorme, a qual o caminhão de lixo não conseguiu nem sair. Precisou de uma escavadeira, de uma retroescavadeira aí lá para tirar um caminhão. E olha que é uma rua toda asfaltada. Então a gente precisa entender se é a rede de esgoto ou se é a rede pluvial que fez aquela cratera ali na Rua das Mercês. Gostaria agora também de falar do nosso requerimento, que é um requerimento tão importante, e também convidar a todos, pois na sexta-feira, às 9 horas, aqui na Câmara Municipal de Ouro Preto, o Grupo GT irá trazer respostas para a gente em relação à MG-129, de um trecho que sai de Santa Bárbara e chega até Mariana. E Antônio Pereira está no epicentro de toda essa movimentação. A gente está falando, já fomos na cidade administrativa, conversamos e dialogamos com o ex-diretor do DR e com o atual também diretor do DR, e ficou do Grupo GT fazer um projeto para possíveis ampliações na MG-129, um tapa-buraco e até um recapeamento de toda a MG, porque são décadas sem esse recapeamento total. E também esses pontos críticos, onde no ano passado, quase todos os meses, tivemos um acidente com potencial fatal e alguns acidentes fatais ali, que eu já até apresentei aí dentro dessa Câmara. Então, nós não queremos mais morte, não queremos acidente, nós queremos um trecho onde esse trecho pode fluir, porque quando a gente pega um horário de pico ali na MG-129 para deslocar de Antônio Pereira a Mariana, que é em média 11 a 12 quilômetros, a gente gasta mais de uma hora e meia até duas horas, dependendo do horário de pico. Se for na hora de ir para Antônio Pereira, que é a hora que as mineradoras estão pegando serviço, ou na hora também que os trabalhadores estão retornando. Então, a MG-129 tem que ser discutida e fizemos um requerimento em relação a essa poeira que esses caminhões, essas carretas têm levado para a casa dos moradores, principalmente para os moradores que moram às margens da MG-129 e também os moradores mais distante, pois aquela poeira, ela vai no ar, ela vai junto com o vento e é levada para cada casa, para cada lar. Infelizmente, é algo que a gente tem recebido, porque quando as pessoas, as mulheres, vão de pendurar as roupas no varal, elas saem mais sujas do que entraram para dentro ali da máquina de lavar. Então, sexta-feira, iremos discutir esses e outros pontos, pois tem lugares onde tem a mineração, Cocais é um desses lugares, em frente à sede é um desses lugares, que tem uma vassourinha e um caminhão também para fazer umidificação dessas vias na MG-129 e também dentro do nosso distrito. Porque, segundo o secretário Leandro, uma apresentação que teve na UBS, entre 70% e 100% dos usuários que ali frequentam, dos pacientes, têm sofrido ali com problemas respiratórios. Então, é algo a ser tratado, é algo a ser pensado e é algo que a gente irá discutir aqui na sexta-feira, às 9 horas, com o Grupo GT. O Grupo GT é formado por Vale, Samarco, Cedro, Pedreira 1 e outras empresas. Então, sexta-feira a gente vai discutir e levar isso também para a mesa de debate. Gostaria agora de agradecer, muitas das vezes a gente briga, agradecer ao secretário Franklin por disponibilizar o serviço de tapa-buracos ali dentro de Antônio Pereira e também aqueles pontos a qual os moradores solicitavam quebra-molas. Então foram feitos hoje alguns quebra-molas e a operação tapa-buraco iniciou hoje a todo vapor. Vários pontos de Antônio Pereira tiveram aí o tapa-buraco. Então gostaria de agradecer à Secretaria de Obras por ter nos ouvido e ter mandado a sua equipe ali para estar atendendo essa demanda da nossa comunidade. Gostaria de falar agora de um momento único ontem, né, onde a gente destinou a nossa emenda para o Clube do Cavalo ali em Antônio Pereira, assinamos ali aquele documento, o dinheiro já se encontra no caixa da Associação Clube do Cavalo Antônio Pereira, para que possa ser feita, né, o concurso de marcha dentro de Antônio Pereira. Na verdade é o Poeirão, mas a gente está falando de poeiras na BR. Poeirão é um momento de lazer, um momento onde os cavalos estão fazendo aquele concurso de marcha. Então foi destinada uma emenda no valor de R$75 mil para custear o evento, para que aconteça mais um evento de qualidade. Ano passado foi sucesso total, tiveram cavalos de todas as Minas Gerais participando ali na nossa querida Antônio Pereira, e esse ano ainda vai ser melhor. Dias 3, 4 e 5 de julho, ali no próximo ao Polo Industrial, venham todos vocês para esse Poeirão que é sucesso total. Gostaria agora de falar também, né, sobre a inauguração da empresa Concreto Minas. Gostaria de parabenizar aos sócios da Concreto Minas, ao Carlinhos, ao Ronaldo, né, que fizeram a entrega para a comunidade e onde eles fizeram uma escuta ativa, porque tivemos várias reuniões com a Concreto Minas, onde a Concreto Minas nos ouviu. O que é ouvir? A gente tem sempre lutado para tirar esse cenário de que Antônio Pereira é um canteiro de obra. E ouvindo a nossa demanda, ouvindo a demanda da população, né, agradecer aí o doutor Zaqueu, que foi fundamental para que a gente conseguisse, né, através, né, dessa empresa, algumas coisas que eu irei dizer aqui. A gente vai conseguir a tão sonhada imagem de Nossa Senhora da Conceição da Lapa, ali próximo às margens da MG-129, uma imagem enorme estará ali sendo feita, através do Grupo Cascudo, através da Concreto Minas. E outra, a Concreto Minas faz questão de dar oportunidade para moradores locais, né? Quase 100% do seu efetivo é de moradores locais de Antônio Pereira. Todo o transporte ali de agregados são de carretas, de caminhões de Antônio Pereira. Então, gostaria de parabenizar aí aos sócios Carlinhos, Ronaldo, né, por estar aí ouvindo a comunidade. E quando eu falo em tirar esse cenário aí de canteiro de obras, eles fizeram em toda a sua fachada a história de Antônio Pereira, entre Gruta da Lapa, o Pico do Frazão, a Igreja Queimada, a Banda, dentre outras coisas, por um artista local, que é o Bruno Miné. Depois irei mandar imagens de como está sendo feita e sendo conduzido, e que todas as empresas possam seguir o exemplo da Concreto Minas e, antes de se instalar em qualquer local da nossa Ouro Preto, ela possa ouvir os moradores, ouvir as lideranças e trazer aí uma dignidade, uma responsabilidade social com o local onde elas estão inseridas. Obrigado, presidente. Presidente Vantuí, por gentileza.
1: Amigo Curuzu. Próximo orador, vereador Curuzu. Não sei se ele vai entender o que escreveu aqui, não, mas ele vai...

0: Senhor presidente, colegas vereadores, pessoas presentes aqui ainda na nossa reunião, ainda presentes aqui, demais que nos ouvem e assistem pelos canais de comunicação da Câmara. Boa noite. Quero enfatizar aqui as palavras do vereador Matheus Pacheco sobre a importância da audiência pública de ontem para que o Ouro Preto se prepare para... Foi um pontapé inicial para que o Ouro Preto dê atenção e se prepare para os efeitos do possível super El Niño. Então, foi uma audiência muito rica de conhecimento, de informações, presentes aqui, dentre outros, né, a professora da universidade, Lívia, professora Lívia, da Universidade Federal de Ouro Preto, o professor Pedro Peixe, do IFMG, da Geografia, do IFMG, o representante da Defesa Civil Estadual, nossa Defesa Civil Municipal, várias secretarias, Corpo de Bombeiros, brigadistas. Então, foi um momento muito especial. E nós tiramos um encaminhamento, a sugestão de criação de uma espécie de um comitê de enfrentamento das emergências climáticas provocadas por esse possível El Niño 2026-2027. É um fenômeno, né, que é o aquecimento das águas do Oceano Pacífico que bagunçam o clima no mundo inteiro. Então, podendo haver muita chuva em pouco tempo, por outro lado, estiagem, né, tempo de seca prolongado. Então, nós precisamos nos organizar para enfrentar os efeitos. Primeiro, torcer, rezar, para que ele não aconteça. Mas, se confirmando as previsões dos cientistas, nós teremos um El Niño com possibilidade de haver um super El Niño, coisa que aconteceu. Essa informação, ela varia. Mas um marco foi em 1877, quando morreram cerca de 50 milhões de pessoas no mundo em decorrência daquele fenômeno. E na década, em 1950 também, nós tivemos um El Niño muito intenso e, mais recentemente, outros. Então, Ouro Preto, pelas suas características específicas, né, pelo relevo, pela formação geológica, né, pelo nosso histórico de deslizamentos, de encostas, né, nós precisamos nos preparar para preservar vidas, integridades físicas das pessoas, também o nosso patrimônio histórico, é claro. Nosso maior patrimônio é o povo nosso que mora nessas encostas, nessas áreas de risco. Mas também o nosso patrimônio histórico é fundamental, né, porque, primeiro, pela nossa memória, e, segundo, porque é um atrativo para o turismo, né, gerando, assim, trabalho e renda para muitos na nossa cidade. Então, o encaminhamento... Foi essa sugestão, os secretários aqui presentes ficaram de levar essa proposta ao secretário de governo para coordenar. Estava presente conosco o vereador Carlinhos, a vereadora Lília, o vereador Matheus Pacheco, na audiência pública de ontem. Não sei se eu esqueci de citar algum vereador, lembro de nós três estávamos aqui. Me ajuda aí, Carlinhos, por favor. Então, e a Câmara, né, cumprindo o seu papel de representação do povo, de caixa, como diz sempre nosso amigo Flávio Andrade, a caixa de ressonância de Ouro Preto, né, a gente deu esse pontapé. Agora esperamos que o governo pegue o leme, né, e conduza, enquanto representante do povo, órgãos institucionais, mas também que envolva a sociedade civil. É muito importante, por tudo que eu tenho lido, por tudo que eu ouvi aqui ontem, três coisas são muito importantes: planejamento, transparência e participação popular. Planejamento, transparência e participação popular. Então, Carlinhos, a conversa tem que ser às claras, né? Temos que conversar com o nosso povo, temos que envolver associações de moradores, envolver sindicatos, envolver igrejas, envolver grupos de jovens, bandas de música, todas as chamadas forças vivas da sociedade que puderem contribuir com isso, porque a defesa civil, conforme foi muito bem explicado aqui ontem pelo Charles, a defesa civil, ela coordena as ações, não é ela que faz todas as ações, até porque eles não têm equipamento e pessoas em número suficiente para cuidar de tudo o que acontece num momento como esse, né? Mas eles coordenam, e a obrigação é de todos nós, né? Inclusive, evidentemente, de cada um e cada uma da sociedade civil. Então, ficaremos cada vez mais atentos a partir de agora. Hoje ainda quero tentar conversar com o secretário de governo, o Yuri Assunção, para que a gente possa dar os encaminhamentos que foram tirados na reunião de ontem. Aliás, dar a ele ciência, confio que os secretários já deram ciência, mas vou reforçar a importância da Secretaria de Governo nesse processo. Quero rapidamente também, senhor presidente, falar da entrega das mais 17 casas em Cachoeira do Campo. Já um total, só em Cachoeira do Campo, de 155 famílias que foram contempladas. Está aqui a nossa Gisele, que foi uma das contempladas ontem, né, Gisele? Recebeu lá a chave da sua casa. Gisele morou conosco nas terras da FEBEM, na situação extremamente precária. Só ela e o companheiro dela e os filhos, que um já não está mais entre nós, o perdeu no ano passado, né? Você perdeu o seu filho, né? No ano passado, né? Jovem. E a Gisele foi uma das contempladas. Então, só quem esteve lá, ou quem assistiu, quem viu as imagens, né, para entender a importância, né, a emoção, a importância de uma casa, a pessoa poder entrar, essa casa é minha, né, eu não tenho que pagar o aluguel todo final de mês, não tenho que morar de favor, não tenho que submeter a agressões, violências, desaforos, às vezes, dentro, morando no bolo, como se diz, né, em família. Então, foi um momento muito, muito especial, e são momentos como aquele que nos dão força para seguir em frente nessa nossa luta por terras, por moradia, para que ninguém mais construa em áreas de risco, para que ninguém passe sufoco quase todo final de ano, sem saber se a casa vai ficar de pé ou se vai cair. Então, essa luta que nós trazemos em parceria com a Ocupação Chico Rei, e é uma bandeira dentro do governo do prefeito Ângelo Oswaldo, que o PT, que é o meu partido, levanta com muita força, com muita intensidade, porque entendíamos que uma hora precisava ser enfrentado esse desafio de Ouro Preto. Quando a gente fala de moradia, nós estamos falando também das áreas de risco, conforme já disse aqui, da necessidade de plano diretor atualizado, de plano diretor real, né, que seja aplicável, né, não apenas para cumprir tabela, para atender exigência de lei maior. Então, foi um momento muito especial. E as pessoas que estão nos procurando, evidente, com essa alavancada que está tendo o programa habitacional de Ouro Preto, sendo construídas também casas em Antônio Pereira, né, vão completar lá com as 21 que estão sendo construídas, 21 que estão sendo construídas, lá vai se completar as 210 previstas no contrato inicial firmado entre a Prefeitura de Ouro Preto e o governo federal, na época, também era o presidente Lula. Esses dias, anúncio de chamamento público para que as empresas que se interessem em construir moradias, tanto do Minha Casa Minha Vida, faixa 1, quanto faixa 2, faixa 1 no Santa Cruz, e faixa 2, lá em Cachoeiro do Campo, né, as empresas que se interessarem para se apresentarem. Então, As pessoas que têm nos procurado, nós temos dito, ó, participe conosco do segundo encontrão da habitação, que deverá ser realizado no início de agosto. Então, logo, presidente, encerrando, seja definido o dia exato, a hora e o local, nós vamos divulgar amplamente. Mas já tenho, quem está nos ouvindo, tenha em mente, passe para frente, por gentileza, que nós realizaremos o segundo encontrão da habitação, provavelmente no início de agosto, e lá teremos a equipe da Secretaria de Desenvolvimento Urbano e Habitação, que dará todas as informações, né, que as pessoas buscam com a gente, com a confiança e esperança agora cada vez maior de quem não tem a sua casa, que venha a conquistá-la. Obrigado, presidente.
1: Pedir aos vereadores que fazer a recomposição de coro, registrar presença para a gente. Calinho, nem viu isso aí. Você vai usar a palavra, vereador? Não, se eu for usar, pode usar. É porque eu pensei que você não estava aqui. Eu olhei tudo aqui. A palavra, vereador. Carlinhos.
0: Carlinhos, eu te peço uma parte, só para pode? É porque o vereador Ricardo Gringo falou há pouco, não está aqui mais conosco, de um documento, que eu entendi assim, de um documento que teria sido entregue aqui na ouvidoria da Câmara, criticando, inclusive, nos criticando por suposta omissão diante do que está acontecendo na Prefeitura, de atraso de pagamentos e tal. Eu quero refutar essa acusação, porque não só tenho falado, como sou testemunha do tanto que os vereadores têm falado disso aqui na Câmara. É inaceitável, atraso até em cartão de alimentação dos servidores, né, terceirizados. Né? Então, só dizer que essa pessoa que apresentou esse documento aqui, agradecer, porque chama nossa atenção mais uma vez, né, e nos colocar aqui de braços abertos e de mãos estendidas para caminharmos ao lado daqueles e daquelas que estão denunciando e cobrando solução, que é preciso solucionar também. Né? Tem que ter solução. Hoje o vereador Matheus Pacheco usou aqui a sua palavra e fez uma crítica contundente à falta de direção e de planejamento do governo. Quem falou foi o vereador Matheus Pacheco, não foi o vereador Ricardo Gringo de oposição, foi o vereador Matheus Pacheco, que é, inclusive, não só da federação do prefeito, mas do próprio partido do prefeito. A crítica, quem ouviu, quem não ouviu, ouça, né, as críticas feitas aqui hoje pelo vereador Matheus Pacheco sobre a falta de planejamento e de direção no governo. Então, quero só dizer a essa pessoa que fez essa carta que só tem um equívoco ali, que os vereadores estão calados diante disso, porque não estamos calados, estamos até quase perdendo a voz, né, Carlinhos, de tanto falar aqui da necessidade de o governo tomar um rumo, não é, e se planejar para que não aconteça o que está acontecendo nesse momento de atraso de pagamento, de fornecedor sem receber, e nós estamos aqui também para fazer a nossa parte. Obrigado por ter me permitido essa parte, Carlinhos.
1: É do Renato Soroastro.
2: Obrigado, presidente. Nem vou usar a fala toda, eu te passo até uma parte, vereador Carlinhos, que eu não vou usar a fala toda, não, é só para comungar das palavras que o vereador Curuzu trouxe, o vereador Ricardo Gringo também. Como eu faço parte da Comissão de Administração e Serviços Públicos, né, então muitos questionamentos chegam até essa comissão, também da Comissão de Educação, na qual eu faço parte, questionamentos relacionados ao pagamento do transporte escolar. E posso garantir que os vereadores estão cobrando, sim. Inclusive, já fiz documentos, já usei a tribuna, já usei a minha fala para cobrar o pagamento do transporte escolar, para cobrar uma regularidade no cartão alimentação da Village e agora cobrar a regularidade no próprio pagamento do salário dos servidores da Village. Hoje eu estive conversando com um cooperado, inclusive eu disse que a Câmara cobra bastante. Só que quem paga não é a Câmara, nossa função é cobrar. Então, ontem mesmo eu estive com o Gévia, até comentei, o Gévia, eu mando mensagem para o Gévia dia sim, dia não, e sei que outros vereadores mandam também. Caiu dinheiro aí, tem como pagar o transporte escolar? A gente sabe que, não só o transporte escolar, o transporte de maneira geral, a gente sabe que as pessoas adequam o veículo para atender os requisitos da cooperativa, E por muitas vezes tem que dar manutenção, tem que comprar pneu, tem que, dar, tem que adequar o carro para o ano que a cooperativa pede, e aí compra, troca o veículo, faz prestação. Isso é um absurdo. Não pense que a gente não cobra, não, que a gente cobra, pode ter certeza. O vereador Curuzu alertou bem. Então, se a gente é citado, é sinal que as pessoas depositam confiança também, que a gente continue cobrando. E essa cobrança, quem está nos escutando, pode ter certeza que ela não vai cessar enquanto isso não se regularize. Uma coisa que a gente comentou bastante, não pode ser regra. Ah, atraso de 60 dias na prefeitura, acontece. Não pode, isso não pode ser regra. Porque, por diversas vezes, eu já comentei, virou 30 dias, os juros do cartão estão lá, os juros do banco estão lá, os juros da conta de luz estão lá. Ela não espera 60 dias. Então, tem pessoas que trabalham no transporte que têm só aquilo ali como fonte de renda. Olha que absurdo. Então, assim, é inadmissível, a Câmara cobra, né? E a gente espera que a situação se regularize o quanto antes, para que não sejam mais ainda prejudicados, não só os prestadores de serviço do transporte, mas também os terceirizados e outras áreas da prefeitura aí que estão sofrendo muito com essa irregularidade, com essa falta de previsibilidade em relação ao recebimento do salário. Obrigado.
1: Vereador Carlinhos, por favor.
3: Senhor presidente, nobres colegas, público aqui presente, rádio ouvintes, internautas, eu acho importante essa fala aqui, porque eu não faço da nossa reunião palco para politicagem. A gente está sempre cobrando, a gente vai nos bastidores, a gente vai onde tem que ir, a gente vai na Secretaria de Planejamento, a gente vai na Secretaria de Educação, a gente vai na Secretaria de Fazenda, cobra os secretários e a gente tem a resposta de que o processo está fluindo, que o processo está com algumas pendências orçamentárias e a gente dá esse retorno para quem nos cobra. Agora, fazer palco aqui, dizer que é inadmissível, é absurdo, isso todo mundo já sabe, gente. Todo mundo que trabalha quer receber em dia. A questão é fazer o seu papel de fiscalizador e de legislador diretamente onde tem que ir. É ir na secretaria, é ir no secretário responsável e ouvir o que está acontecendo. Então, não quer dizer que a gente, não falando aqui na tribuna, a gente não esteja atento e cobrando dos gestores das pastas para a questão de pagamento atrasado. Isso a gente faz e faz cotidianamente. Uma coisa que eu falo e sempre enfatizo aqui é a questão da cooperativa. A cooperativa poderia ser mais cooperativa, ela poderia ser cooperativista, né? Ela poderia fazer o papel de um combustível mais em conta, fazer o papel de um pneu mais barato, de uma manutenção de motor. É isso que eu realmente friso muito, porque eu já fui gestor do contrato e eu sei como é. Eu cheguei a ponto de cortar a cooperativa que está aí hoje e depois tivemos que voltar com ela. Por quê? Porque não tivemos sucesso para conseguir uma outra cooperativa que assumisse o lugar da que está hoje. Então, eu sou até visto como vilão, né, pela cooperativa. A cooperativa, o presidente Marcos, ele nem é chegado na minha pessoa, porque eu cheguei a cortar a cooperativa procurando uma cooperativa que fosse melhor para os nossos cooperados ouropretanos. Então, eu não acho que seja interessante fazer palco, né, aqui no nosso plenário para falar esblavejar, dizendo que a situação está ruim. Todos nós sabemos que está ruim. Agora, cobrar nos bastidores, a gente faz muito bem esse papel. Eu gostaria de falar bem rapidinho aqui, gente, com relação à indicação que fiz hoje, indicação de rede pluvial na rua Nossa Senhora dos Prazeres, no Beco dos Cristais, em Lavras Novas, né, conhecido como Caminho dos Pocinhos. É uma rua que não tem a captação e drenagem de água pluvial e sofre muito no período chuvoso. Então, essa indicação que foi aprovada aqui hoje pede, né, solicita a rede pluvial na rua Nossa Senhora dos Prazeres, conhecida como Beco dos Cristais. Uma importante indicação no nosso distrito de Lavras Novas, que aí agora aguarda com o nosso secretário Franco Evangelista na Secretaria de Obras, ações para garantir a rede pluvial da rua Nossa Senhora dos Prazeres, o famoso Beco dos Cristais. Comentando aqui também rapidamente, que já foi muito bem comentado, né, Curuzu? Parabenizar, né, a sua audiência pública de ontem, uma audiência pública que realmente é de suma importância e chamou a atenção de várias secretarias do nosso município para atentar para o fenômeno El Niño, né? Um fenômeno que nos assusta muito com as notícias que temos aí de que será com grande intensidade para o mundo, e tratando aqui do nosso município, nos preocupa muito porque trata de um aquecimento global, né, considerando o aquecimento das águas do Pacífico, que em nossa região vai atingir o quê? Secas intensas e chuvas torrenciais concentradas. Assim a gente fica preocupado, pois nós somos de uma região montanhosa, uma região bastante complicada em questões geográficas, que qualquer chuva, qualquer calor intenso é propício de tragédia anunciada. Então, a gente fica aí preocupado, parabenizo você. Tivemos uma ação aí muito importante, aí, a presença aí do IEF, dos professores da UFOP, né, as secretarias principais aí que a Defesa Civil abrangeu muito bem com o Charles, o Neri estava presente. Então, a preocupação com o fenômeno El Niño foi mostrada aqui com grande enfatização e bastante encaminhamento para que a gente consiga aí conter ou mediar ações para reduzir a gravidade desse fenômeno El Niño em nosso município. Então, estamos juntos nessa causa aí. Obrigado e finalizo por hoje.
1: Obrigado, vereador. Só reforçando a fala dos colegas do vereador, vereador Carlinhos, vereador Curuzu e vereador Renato, ninguém está feliz com essa situação que está passando no município, desatraso de pagamento, inclusive da cooperativa. E tenho certeza e posso falar para todos os vereadores aqui, quase todos, que a gente está trabalhando para que isso seja resolvido o quanto antes. E é uma vontade do governo. Então, tenho certeza que isso vai passar e que os cooperados, vereador Carlinhos, volte a receber em dias, todo final de mês ali o dinheiro cai na sua conta. Isso até o final do ano, início de janeiro, estava acontecendo. Então, que volte a ser o que era antes. Pagamento em dias, que eu acho que, e tenho certeza que esse é o caminho correto. Mas o papel de cada vereador aqui está sendo cumprido, de conversar, de cobrar do executivo, mas o que a gente espera é que o caminho seja encontrado quanto antes, porque a situação está ficando muito ruim, uma situação ruim tanto para nós aqui da Câmara, como para o governo, e pior ainda para os prestadores de serviços que têm que sair de casa cedo, tarde, noite, para trabalhar sem saber o dia certo de poder receber. Então, isso é ruim para todos, mas eu acho que a gente tem que ter muita responsabilidade naquilo que a gente fala, naquilo que a gente faz, porque aqui ninguém está brincando de ser vereador, todo mundo está com responsabilidade. E estamos no diálogo, trabalhando, conversando com o executivo para que isso seja solucionado o quanto antes. Vereador Renato, a Dayane, né, vereador Renato, fazendo aniversário hoje, a sua esposa. 20 anos, né, Renato? 22 anos, não sei. Então, talvez você vai mandar uns parabéns para ela aí também, né, Renato? Parabéns, Dayane, muitos anos de vida, de saúde, e que Deus te dê força, né, para continuar tolerando o Renato Frosto.
2: Não posso... Agora eu vou falar, queria mandar o parabéns, primeiramente, para o pai do Vantuí, né, do seu Neguinho, que está aniversariando hoje, muitos anos de vida, muito tempo tolerando o filho aí, Turrão, mas também que não posso deixar também de mandar um parabéns para minha esposa, Dayane, que está fazendo 30 e poucos anos, né, muito obrigado aí por essa trajetória, muito obrigado por ter me escolhido, né, para ser seu marido, e a gente... está vivendo e compartilhando vários momentos juntos, como o Gabriel e toda a nossa trajetória. Então, feliz aniversário. Nós amamos, eu e o Gabriel amamos você.
1: Vereador Renato, o Soneguinho fazendo hoje 81 anos, uma história de vida forte, vereador Curuzu.
4: Estava tomando uma cerveja.
1: Vereador Curuzu passa lá no painho, de vez em quando manda foto com o Soneguinho lá, tirando foto com o Soneguinho lá. É importante, né, com saúde, 81 anos bem vivendo, quero agradecer pelo tudo que me ensinou e ensina até hoje, e que tenha um dia feliz, né, um final de aniversário aí muito feliz, e que essa data se repita por muitos anos. Então, parabéns aí, pai, José Martins da Silva, acho que quase ninguém sabe o nome dele, vereador Curuzu, mas o seu Neguinho, o Neguinho de Cachoeira do Campo, Santa Rita e todo Ouro Preto, acho que quase poucas pessoas não conhecem ele, né? pedir aos vereadores para registrar a presença novamente. Ah, é, só comunicando novamente, vereador Carlinhos, na nossa reunião com a 129, aqui a sexta-feira, às 9 horas da manhã, com o Grupo GT, Câmara Municipal de Mariana, Santa Bárbara, Catas Altas, todos envolvidos na discussão das melhorias em projeto da 129. Citando o vereador Carlinhos, que está envolvido, deu do início nessa pauta, o vereador Titão e os demais vereadores, todos estão convidados para essa reunião, sexta-feira, às 9 horas da manhã. Sobre a 129, que compreende o trecho de Mariana a Santa Bárbara. Esse aqui é uma outra discussão que, na verdade, já está resolvido, né? Que, segundo o governador Matheus Simões, que o teu dinheiro está com contratação de empresa para fazer toda a reconstrução da via. De Ouro Preto a Ouro Branco. É, o segundo semestre está chegando aí e nada, né, vereador Carlinhos? Vamos registrar a presença novamente, por favor, colegas vereadores. Vereador Renato, vereador Vantuí, vereador Luciano, vereador Carlinhos, vereador Curuzu. Sobre a proteção de Deus ao povo de Ouro Preto, declaro encerrada a 37ª reunião ordinária da Câmara Municipal de Ouro Preto. Tenham todos uma boa noite.

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3: 19 horas e 8 minutos.

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3: 19 horas e 12 minutos.
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1: Oi, gente, a partir de agora está no ar mais um Divas da MPB. Especialmente para você que gosta da boa música popular brasileira. Aqui você ouve esses grandes sucessos nas vozes das nossas divas. É uma hora de muita música e um pouco da história de algumas cantoras que fazem muito sucesso. Então, para começar bem, vem aí Dave Consuelo.

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4: Ana Carolina Souza, popularmente conhecida como Ana Carolina. Cantora, compositora, empresária, arranjadora, produtora e instrumentista brasileira de pop, pop rock, bossa nova, samba e MPB. Ganhadora de 4 prêmios Multishow de Música Brasileira, 3 troféus imprensa e 1 prêmio Tim de Música. De 1999 até hoje, lançou 9 álbuns e 5 digital, vendendo 2 milhões de discos. Ela é uma das cantoras que mais vendeu na década de 2000. O seu primeiro álbum, Ana Carolina, lançou o single Garganta, marco na carreira da cantora.

0: Abrindo Divas da MPB de hoje, você ouviu Baby Consuelo, Sem Pecado e Sem Juízo. Clara Nunes, O Mar Serenou. Ana Carolina, Garganta. Em seguida tivemos Daniela Mercury, Nobre Vagabundo. E Elis Regina, O Mestre Sala dos Mares.
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2: Sandra Cristina Frederico de Sá, mais conhecida como Sandra de Sá, é uma cantora e compositora brasileira, expoente da música popular brasileira, com denso enfoque em black music mundial. Considerada uma das maiores cantoras da música popular brasileira, carioca do subúrbio de Pilares, Sandra de Sá é considerada a rainha do soul brasileiro. É chamada por alguns de Tim Maia de Saias, isso por se identificar com o cantor no balanço e no timbre grave da voz. Além, é claro, de suas histórias juntos. Uma delas foi o famoso clipe do hit Vale Tudo, que Tim escolheu Sandra para fazer o dueto com ele. Essa música marcou época, hein? Ficaram grandes amigos e fizeram muitos shows juntos pelo Brasil afora. Cazuza dizia que ela era a Billie Holiday brasileira. Assim, Sandra é, de fato, uma das maiores vozes de nossa música popular.

0: Neste segundo bloco do Divas da MPB, você ouviu Ivete Sangalo, A Lua Que Eu Te Dei. Lady Zu, grande Lady Zu, recordando a época da discoteca, A Noite Vai Chegar. Maria Creuza, Marina. Em seguida, tivemos Sandra de Sá, Bye Bye Tristeza. E Vanessa Camargo, O Amor Não Deixa.
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0: Divas da MPB. Vem aí, Maria Gadu.

0: Neste terceiro e último bloco do Divas, ouvimos Maria Gadu, Tudo Diferente. Rosana, Nem um Toque. Escutamos também Marina, A Francesa e Zizi Posse, Perigo. É, gente, o Divas da MPB de hoje vai ficando por aqui. Tenham todos uma excelente semana e até o nosso próximo encontro. Tchau, tchau.
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4: 20 horas e 11 minutos.
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4: 20 horas e 13 minutos.
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4: 20 horas e 13 minutos.

0: Oi, gente, está no ar a partir de agora o programa Trilha Sonora. Vocês na companhia da Beth Regina, curtindo grandes sucessos das novelas brasileiras. Os Gigantes, pra começar, hein? Foi exibida entre agosto de 1979 e fevereiro de 1980. Escrita por Lauro César Muniz, porém, o último capítulo foi reescrito por Walter Jorge Durst, com a colaboração de Maria Adelaide Amaral, a pedido da emissora, que desejava inclusive outro final, sendo afastado o autor da trama. Dire Straits fez parte da trilha sonora da trama.
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0: Ouvimos grandes sucessos da novela Os Gigantes, Dire Straits, Sultans of Swing. Tivemos também Alcione Gostoso Veneno e Gilberto Gil Super.
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0: Estamos de volta com o Trilha Sonora, agora destacando a novela O Tempo Não Para. A trama está sendo escrita por Mário Teixeira e começou a ser exibida no dia 31 de julho de 2018. Nos papéis principais, Juliana Paiva, Nicolas Prates, Edson Celulari, Cristiane Torlone, Rossi Campos, Regiane Alves, João Baldacerini e Cléo Pires. O tema de abertura ficou sob a responsabilidade da cantora Ivete Sangalo.
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0: Dua Lipa, Meghan Trainor e James Arthur fazem parte da trilha internacional de O Tempo Não Para.
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0: aí, quatro sucessos da trilha sonora da novela O Tempo Não Para. Ivete Sangalo, Eu Nasci Há 10 Mil Anos Atrás. James Arthur, Naked. Meghan Trainor no Excuses. E Dua Lipa e Death.
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0: Este é o Trilha Sonora trazendo os principais sucessos das novelas Memórias de Amor. Lembra? Foi escrita por Wilson Aguiar Filho e exibida entre março e junho de 1979. Contou com Eduardo Tornaghi, Sandra Breia, Maneco Bueno, Miriam Rios, Gilberto Martinho e Jardel Filho nos papéis principais. Vando fez parte da trilha sonora da novela.

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0: Ricardo também fez parte da trilha sonora da novela Memórias de Amor.
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0: quatro sucessos da novela Memórias de Amor. Começamos com Emoções, Vando, Simone, Jura Secreta, Ricardo, Décima Vez e a última, Maria Marta, com Mulata. Assim chega ao fim mais um Trilha Sonora. Muitíssimo obrigada a todos pela companhia. É bom demais estarmos juntos. Fiquem com Deus e até lá. Tchau, tchau.
1: Horas e 56 minutos.
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1: 20 horas e 58 minutos.
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12: Fala galerinha do Batuque, está no ar mais uma edição do Samba e Pagode. É o ritmo do nosso Brasilzão no ar, com muita alegria, com muito otimismo. E eu, Roger Pires, eu convido você a aumentar o som e vir junto com a gente na próxima hora. Vamos com a primeira de hoje, isso mesmo, já sem perder tempo, vamos abrindo ao som de Sorriso Maroto, ex-namorada. Música.